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3: 9:01.
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3: 9.

Bora lá, tô contigo. É mais uma horinha de muita vibe total no seu dia, na sua sexta-feira, no seu rolê desse comecinho de fim de semana. E a gente tá aqui pra isso, pra aproveitar. Programa Vibe Total. Chegando ele na pista pra comandar, David Guetta.

0: Zainara e Pablo Vittar. Toma, quem manda em mim? Vixe, rapaz, mandaram bem na parceria aqui, hein? Aliás, a Zainara que vai fazer parte do Rock in Rio esse ano, juntamente com Priscilinha Senna. Uma galera sensacional vai estar por lá também, marcando presença no Rock in Rio desse ano, que tá logo aí virando a curva já, né?
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4: 9:17.
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4: 9:20.

aqui no nosso Vibe Total pra entrar no clima dessa sexta-feira, pai. É tudo nosso, hein? Ju Cardoso, sua linda, o pessoal de Blumenau, Santa Catarina, aqui curtindo o nosso som. Tem também a Marcinha Ribeiro, ouvindo a gente em BH, e a Cláudia Gomes, que tá curtindo o nosso som em São Paulo. Beijo pra vocês.

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3: 9:34.
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11: Risadinha. Ai, é tão engraçado.
10: Risadinha.
12: Risadinha do ar.
13: Dois ratos roendo uma cópia de um filme no porão de um estúdio.
14: Então, que tal?
13: Outro pedido a crítico.
14: Ah, gostei mais do livro.
15: Oiê, acabou de ouvir risadinha.
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3: 9:39.
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20: 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Vem, vem.
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20: Se eu te perdoar. Cleiton Romário com o Zé Felipe.

o som de Lineker por aqui. Caju, bebê. É vibe total. Aliás, os fãs de Lineker estavam meio revoltados com ela, hein? Rapaz, andaram fechando aí os fã-clubes.

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3: 9:51.
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3: 9:54.
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16: Os melhores hits do Brasil, do mundo, muita resenha e esse clima gostoso de sexta-feira aqui no nosso Vibe.
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16: Matando a saudade em dose dupla. Cristiano Araújo, Marília Mendonça.

aqui, fechando bem o nosso vibe de hoje. Isso. Obrigado, turma. Eu fico por aqui, mas é claro que eu desejo antes um final de semana maravilhoso, incrivelhoso. Aproveita bastante aí e a gente volta na próxima edição aqui no mesmo horário, na nossa rádio, com tudo que você gosta aqui no nosso rolê do Vibe Total. Abraço.

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2: 10:11.
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1: 10:15.
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4: É, tem gente que demonstra amor falando, tem gente que demonstra ficando, tem gente que demonstra cuidando e tem gente que simplesmente aparece nos momentos em que a gente mais precisa. No final das contas, talvez amor tenha muito mais a ver com presença do que com grandes declarações. Eu sou o Júnior Pinheiro e continuo com você. E agora mais uma música para deixar o coração escolher o significado. Fleetwood Mac.

0: Sim. Alguém que você gostaria de ter por perto nesse momento. Talvez você não consiga trazer essa pessoa até você, mas você pode mandar uma música, pode ser uma forma simples de dizer: eu lembrei de você. E você pode participar do Songs of Love pelo nosso site pedidomusical.com.br. É só acessar, selecionar o Songs of Love e enviar o seu pedido. Quem sabe a próxima música não virá uma mensagem especial para quem está ouvindo naquele momento? E se você estiver ouvindo acompanhado, melhor ainda, não é mesmo? Então aumenta o volume e deixa a música falar por você. Daqui a pouquinho a gente volta.
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3: 10:36.
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1: 10h42.
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4: É, sexta-feira tem um jeito diferente de chegar, não é mesmo? A semana vai ficando para trás, os compromissos começam a diminuir e a gente finalmente encontra alguns minutos para respirar. E talvez seja uma boa hora para lembrar de alguém. Aquela pessoa que fez a sua semana ficar melhor. Aquela que mandou uma mensagem especial quando você precisava, ou simplesmente alguém que você gostaria de encontrar hoje. Eu sou o Júnior Pinheiro. Tem mais uma música chegando para acompanhar a sua sexta-feira. Mariah Carey.

0: olha só, hein? Estamos chegando ao final de nossa primeira hora. Parece que foi muito rápido, não é mesmo? Mas talvez seja porque quando a música ela encontra a companhia certa, o tempo passa de outro jeito. E se você está em casa, aproveitando a noite, está no carro, voltando para casa, se está trabalhando ou simplesmente deitado, ouvindo baixinho, obrigado por deixar os Songs of Love fazer parte da sua noite. E ainda tem muito mais músicas pela frente. Daqui a pouquinho começa a nossa segunda hora. Então fica por aí, porque sexta-feira merece terminar com uma boa trilha sonora. Eu sou o Júnior Pinheiro. Não mexe no seu rádio que eu volto já.
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3: 11:01.
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3: Onze e quatro.
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11: Muito bem, estamos de volta. Songs of Love continue. Agora começa a segunda hora da nossa sexta-feira, hein? Talvez você esteja ouvindo o programa bem sozinho, talvez com alguém aí do seu lado. Talvez exista alguém longe, mas está muito perto dos seus pensamentos. E é justamente por isso que a música tem esse poder. Ela atravessa a distância, atravessa silêncio e muitas vezes diz aquilo que a gente não consegue dizer. Eu sou Júnior Pinheiro e vamos continuar essa noite juntos.

0: Demais, é uma coisa certa. Todo mundo tem uma música que lembra alguém. Pode ser uma música de uma época especial, de um primeiro encontro, de uma viagem, de uma conversa ou até mesmo de uma despedida. E agora eu quero saber qual é a música que faz você lembrar de alguém. Acesse o pedidomusical.com.br, seleciona Songs of Love e manda lá o seu pedido. Pode mandar para quem está aí perto, pode mandar para quem está longe e pode até mandar para você mesmo, porque o amor próprio também merece uma boa música.
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2: 11:21.
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4: Risadinha do
5: Quando a vaca e o boi foram no motel, quem pagou a conta? Os dois, pois eles fizeram uma vaquinha.
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12: 11:26.
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14: 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Existe uma diferença enorme entre gostar de alguém e encontrar alguém que faz você gostar ainda mais da vida. E aquela pessoa que deixa o dia mais leve, que faz uma conversa simples parecer importante, que consegue arrancar um sorriso mesmo quando o dia não foi dos melhores. Se você tem alguém assim, talvez seja uma boa ideia lembrar essa pessoa disso. Eu sou o Junior Pinheiro e agora mais uma música para nossa sexta-feira.

0: Ashley Kutcher, aqui no Songs of Love para todo o Brasil. É, enquanto a nossa noite continua, eu quero fazer um convite para você continuar comigo também fora do rádio. No meu Instagram e no meu canal no YouTube, procure por Júnior Pinheiro Voz. Por lá você encontra conteúdo sobre rádio, locução, áudio, produção, tudo. E claro, você pode participar também. Segue o perfil, acompanha o canal e fica por dentro. E claro, sempre que estiver ouvindo Songs of Love, participe. É só acessar o nosso site, pedidomusical.com.br, tá bom? Combinado? Já já a gente volta.
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3: 11:42.
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3: 11:45.

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7: Meia-noite e 28.
8: Blind. Já estamos de volta e vamos começar ouvindo quem faz esse programa acontecer. Você. Mande aí seu recado, fala do seu amor, se declare, desabafe. Conte aquela história que faz o seu coração arrepiar. Deixe a sua voz ecoar nas ondas do rádio e faça parte desse momento especial. Quem tá aqui participando com a gente é a Mariana Gonçalves, pedindo alguém para ter a chave do seu coração. Ô, Mari. Olha, pode deixar que a próxima música então eu mando pra você, tá bom? E aproveita uma

0: Para todos os casais que estão assim super apaixonados e se querendo sentir o coração disparar, vamos então com música na programação.
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4: Meia-noite e 48.
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7: É isso, de volta. Agora é a voz das mensagens que aquecem a alma. Se você tem algo assim guardado no coração, agora é o momento de deixar o amor falar mais alto. Pode se declarar, tá bom? Pode ser uma declaração de saudade ou aquele pedido de desculpas, né? Que o orgulho não deixa sair. Hoje é o seu momento. Então, mande aqui pra gente. Porque amar é isso. É se permitir, sentir e compartilhar. Vamos com música na programação.
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9: 1:13.
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11: Já estou de volta e tem história mais bonita do que aquela que o coração escreve? Pois é, hoje vamos contar a história da Maria e do João, que provaram que o amor é mesmo paciente, é bondoso e supera a distância. Eles mandaram assim: oi Aline, tudo bom? Me chamo Maria e o meu namorado é o João. Parece história, né, de contos de criança, mas é história de amor. O João é uma pessoa incrível, a qual eu conheci na faculdade. Trocamos cadernos, porque eu entrei num período onde já estava com muitas matérias adiantadas e eu fiz amizade com o João. Através dessa amizade, acabou crescendo um grande amor. E hoje estamos completando um ano de relacionamento. Você poderia mandar um abraço pra gente? Claro, Maria. Nossa, que prazer ter vocês aqui, né? Maria e João, personagens da vida real, que também tiveram sucesso nas histórias. Um beijo pra vocês, casal. Muito obrigado por dividirem com a gente esse momento especial. Faça como a Maria e o João, participe aqui também. Vamos com música na programação.
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6: 1:32.
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9: De volta com você, e às vezes o amor precisa de uma palavra de força. Então, pra você que está passando por uma dificuldade, lembre-se, amor verdadeiro resiste ao tempo, supera os desafios e floresce mesmo em terrenos árduos. Vamos com música, a música não para.
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3: 1:54.
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5: Já de volta, e agora é hora daquele carinho que a gente faz no coração, com palavras que tocam a alma. Lembre-se de quem ama, porque quem ama é cuidar, é se preocupar, é fazer o outro se sentir especial. E isso não precisa de data marcada, basta um toque de ternura para transformar qualquer dia em um momento inesquecível. A música não para.
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10: 2:15.
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12: De volta com você, de volta com aquele momento especial, recadinhos aqui, né? Cheios de amor. E o amor, ele não pode ser escondido de ninguém, porque aqui na nossa programação, o amar é sentir através de música, através das declarações. Então aproveite e mande também você a sua mensagem de amor, que tá aí, ó, entalado no peito. Pode ser, né, pro namorado, pra namorada, pro seu crush, pra quem você quiser, tá bom? O importante é espalhar o amor. Vamos então deixar a musicalidade falar mais alto aqui na programação.
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7: 2:36.
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6: É isso, de volta com você. A Renata de Belo Horizonte mandou dizer o seguinte: amor, eu te escolhi para toda a minha vida e todos os dias eu te amo cada vez mais e mais. Obrigado por ser meu porto seguro. Assinado Renata. É isso. A Renata do time dos que amam muito, né? Sem medo de ser feliz. Para vocês, chegando a próxima música, porque o amor tem que ser celebrado sempre.
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0: E assim finalizamos mais um programa. Espero que você tenha curtido, aproveitado, viajado junto com a gente. Eu sou a Aline Mota, estou aí em todas as redes sociais. Nosso muito obrigado e até a próxima. Tchau, tchau.
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13: 2:57.
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15: 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Uau, muito bem! Estamos de volta para todo o Brasil com mais uma edição do nosso Giro Musical. E daí, como é que estão por aí? Tudo bem? Tudo legal mesmo, numa boa. Eu por aqui na área, Júnior Pinheiro, tô felizão demais estar aqui com vocês, trazendo os grandes hits, os grandes sucessos e convidando você para participar e mandar aquele som bem especial aqui da nossa programação, hein? E não esquece não, acessa lá o nosso site pedidomusical.com.br, manda seu alô, eu vou ficar felizão mesmo de estar aqui, ó, juntinho com vocês. Combinado? Vamos começando com Bruno Martini.

0: fechando por aqui, Lisa Rose Kids, aqui no nosso primeiro bloco do Giro Musical para todo o Brasil. Curtiu demais, hein? Só sonzeira, senhoras e senhores. E tem muito mais ainda. É só você acessar o nosso site, pedidomusical.com.br, pedir aquele som que você tá afim de curtir e eu vou ficar felizão mesmo. Não sai daí.
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0: 3:14. Muito bem, voltamos. Eu sou Júnior Pinheiro e você, como é que você está? Tudo bem? Obrigado, hein? Obrigado mesmo de estar aqui, ó, juntinho com a gente, trazendo os grandes hits, os grandes sucessos. Então, aumenta aí, vem, tá demais estar aqui com vocês. E mais uma por aqui, hein? Vem, vem, vem! Yeah!

0: aqui no nosso giro musical, hein? Yeah, baby. E daí, curtiu? Eu fico feliz em estar aqui juntinho com vocês. Obrigado mesmo pelo seu carinho, muito obrigado pela sua audiência. Continue com a gente, mandando aquele alusão bem especial. Bom, a gente vai fazer o seguinte, vamos dar um break, bem rapidinho, daqui a pouquinho eu tô de volta, hein? Não sai daí.
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7: Três e 44.

feliz de estar aqui com vocês, hein? Beijo no seu coração. E daí, tudo bem mesmo? Então vem, vem, vem! Wolf Alice, Raymond Song.

0: Fechando por aqui mais uma edição. Obrigado pelo seu carinho, obrigado pela sua audiência. Fiquem todos com Deus. Semana que vem a gente volta e eu espero você por aqui. Combinado? Tchau, tchau. 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
12: 4 e 3.
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16: Olá, um excelente final de semana pra você, começando mais uma edição da nossa Máquina do Tempo. Muito prazer, Carol Castro na área, trazendo músicas pra você curtir, recordar e dançar, começando ao som de Ana Carolina, Encostar na Tua.

0: Você ouviu Armandinho, Desenho de Deus, teve Cássia Eller, Segundo Sol e Michael Jackson.
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7: 4h23.
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0: Segundo bloco, vem chegando o ABBA, The Winner Takes It All.

0: Alexandre Pires, ao sentir o amor, teve também Beyoncé e Madonna, Like a Virgin.
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5: 4:41.
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7: Quarto bloco, tem essa aqui, ó.

0: Encerrando com 2-1, quem de nós dois já já tem mais?
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8: 5 e 2.
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0: Roberto Ribeiro.

0: Encerrando o Cold Black, sem ar, já tem nosso sexto bloco.
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5: Demais. 5:21.
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7: Trio Los Angeles, tempero latindo, abrindo nosso sexto bloco.

0: Avril Lavigne, Don't Tell Me. Teve também Henrique Iglesias e Irmãs Galvão, Pai João.
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7: 5:37.
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9: Sétimo bloco da nossa Máquina do Tempo. Excelente final de semana pra você.

0: Carolina, Elevador, encerrando o nosso sétimo bloco.
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7: 5:57.
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10: Oh, fim de semana maravilhoso, fim de semana tudo de bom. E aí, gente, beleza pura? Sou o André Colatti, a partir de agora eu tô chegando aqui pra ficar junto com você, com o Pato, com o Madre, e vamos nessa, porque, ó, tem muita música sertaneja classe A. Tá começando mais uma edição do Coração Sertanejo, no seu finalzão de semana. Bom demais é ter a sua companhia, a sua audiência. Vem com a gente, então, amigos e amigas, porque a partir de agora, só modão no seu rádio. É isso aí, vamos começar bem já, né? O som de César e Paulinho, faz de conta que eu sou ele.

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1: 6 horas.
2: O anjo do Senhor anunciou a Maria, e ela concebeu pelo Espírito Santo. Ave Maria, cheia de graças, o Senhor é convosco. Bendita sois vós entre as mulheres, bendito é o fruto do vosso ventre, Jesus. Santa Maria, Mãe de Deus, rogai por nós, pecadores, agora e na hora de nossa morte. Amém. Eis aqui a escrava do Senhor, faça-se em mim segundo a vossa palavra. Ave Maria, cheia de graças, o Senhor é convosco. Bendita sois vós entre as mulheres, bendito é o fruto do vosso ventre, Jesus. Santa Maria, Mãe de Deus, rogai por nós, pecadores, agora e na hora de nossa morte. Amém. E o Verbo Divino se fez carne e habitou entre nós. Ave Maria, cheia de graças, o Senhor é convosco. Bendita sois vós entre as mulheres, bendito é o fruto do vosso ventre, Jesus. Santa Maria, Mãe de Deus, rogai por nós, pecadores, agora e na hora de nossa morte. Amém. Rogai por nós, Santa Mãe de Deus, para que sejamos dignos das promessas de Cristo. Amém. Oremos. Infundi em nosso espírito a vossa graça, ó Pai. Vós que na anunciação do anjo nos revelastes a encarnação do vosso Filho, pela sua paixão e cruz, conduzi-nos à glória da ressurreição. Por Cristo nosso Senhor. Amém.

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9: 6:05.
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11: Sou André Colatti, tô de volta aqui. Falei pra você que o nosso intervalo era super rápido. E aí, como é que você tá? Tá agora na sua casa, nesse momento, curtindo aqui o coração? Tá em casa curtindo ou tá no trabalho? Eu sei, tem muita gente de plantão, pessoal que tá trabalhando para um Brasilzão sempre pra frente. Que astral gostoso, que alegria contagiante, só modão aqui na sua programação. Agora tem Mato Grosso e Matias, Mistério. Essa música aqui é de 2015, mas é um modão, hein? Solta o som aí pra gente.

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0: 1983, a música, o clássico de Nalva Aguiar aqui no coração, Fatalidade. Ainda você curtiu aqui Nelson e Davi, locutor, milionário José Rico do Mundo Nada Se Leva, de 1980. Abrimos o bloco muito bem com Mato Grosso e Matias, Mistério. Eu preciso fazer mais um intervalo aqui no coração. Calma, aguenta aí, porque eu sei que você tá agora curtindo a nossa programação e já já, depois do intervalo, vem mais música boa só pra você. Bom fim de semana!
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9: 6:20.
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0: Maravilha! Coração Sertanejo pra todo o Brasil aqui comigo, André Colatti, sim, nesse fim de semana super gostoso. Agora eu vou trazer mais um bloco de música pra você, hein? No seu fim de semana eu vou voltar aqui no ano de 2004 com Rick Renner. Doidinho por você.

0: César Menotti Fabiano, 60 dias apaixonado, ainda rolei aquele poporri de pagode sensacional, hein? É, só no ritmo da viola aí, ó, com Jorge Matheus e esse poporri de pagodes que você curtiu aqui no coração. Rick Renner abriu muito bem esse bloco aqui do coração. Vou pro intervalo de novo. Fica aí que eu já volto rapidinho, fim de semana tá sensacional, bom demais.
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3: 6:36.
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5: Maravilha! Saber que você tá agora aí curtindo a nossa programação. E eu, André Colatti, aqui tô junto com você, trazendo só as melhores da música sertaneja classe A. Lembrando, hein? São músicas escolhidas a dedo, porque você merece o quê? Sempre o melhor, com toda a certeza. E aí, tá com a família agora reunido aí, tá com os amigos, tá todo mundo curtindo. Eu sei que tem gente trabalhando, de plantão, tem gente que tá de folga, mas tá todo mundo ligado aqui na melhor programação, na sintonia do sucesso. Bom, gente, eu vou para mais um bloco aqui. O que nós preparamos para você nesse bloco? Agora vamos voltar em 1991, hein? René Ronaldo, eu sou de você.

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10: 6:47.
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12: Bom demais é sempre estar com você. Eu quero dizer o seguinte, tem gente que tá agora passando aí pelas estradas da vida, tem gente que tá curtindo no carro, no ônibus, no caminhão, tem gente agora que tá onde? No fim de semana? Tá no sítio, tá na chácara, tá na fazenda, tá no centrão da cidade, tá nos bairros, enfim, a nossa audiência aqui, ó, tá bombando. Agora eu vou trazer mais uma música maravilhosa aqui no coração. Fim de semana com Zé Henrique e Gabriel cantando a música Coração que Chora.

0: Essa música é Muro de Berlim, ela é de 2014, Trio do Brasil. Ainda rolei aqui a música lá do ano de 1990, Jean Giovanni, Sua Vez. Zé Henrique Gabriel abriu esse bloco aqui do Coração Sertanejo. Mas a minha produção tá me dando sinal que tem que fazer mais um intervalo, né, produção? Tô agradecendo aqui, antes de sair pro nosso intervalo, essa audiência maravilhosa, todo mundo curtindo, todo mundo ligado, todo mundo sintonizado aqui no Coração. Rápido intervalo, vem aí, eu volto na sequência com mais modão só pra você.
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2: 7:03.
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0: Vem comigo, vem comigo. Fim de semana chegou. Todo mundo curtindo aí o Coração Sertanejo comigo, André Colatti. Vou pra mais um bloco de músicas, porque aqui você sabe, aqui ó, é pouco blá blá blá e muita música sertaneja. Zezé de Camargo Luciano, ano de 1991, com a música Quem Sabe de Mim Sou Eu.

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0: Valéria Barros, Amor de Violeira. Essa música é de 2014, na regravação de Valéria Barros. Rolei pra você, João Mineiro e Marciano Esquecido, João Paulo e Eduardo, Um Gole a Mais, e o Zezé de Camargo e Luciano, que abriu esse bloco aqui do Coração Sertanejo. Mais um intervalo aí, né, produção? Ei, fica aí, que daqui a pouquinho, dentro de instantes, vem mais um bloco maravilhoso de só modão e só pra você.
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4: 7:19.
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2: Vem comigo, tá todo mundo ligado, todo mundo curtindo. Olha o fim de semana aí, gente. Sou o André Colatti, eu continuo com você aqui no Coração Sertanejo, trazendo a música sertaneja classe A. Sabe aquelas músicas maravilhosas do passado? Os anos 70, 80, 90, músicas aí do ano 2000 também, né? Que já tá ficando na saudade, inclusive. Só tem modão aqui no coração. Fim de semana de novo, juntinho com você. E agora eu vou trazer o João Marcos e Matheus. Pode chorar, na versão ao vivo, hein?

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0: Arroba, que fim de semana super gostoso juntinho com você na melhor programação. Eu volto já depois do nosso intervalo, com certeza tem muito mais pra você.
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10: 7h34.
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0: Sim, de volta! Eu sou André Colatti. Fala, compadre! Fala, comadre! Bom fim de semana pra você e pra você também. Como é bom saber que você tá aí sempre com a gente ouvindo a melhor música sertaneja, sertaneja classe A, comigo, André Colatti. Agora tem João Paulo e Daniel. Você virou mania.

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0: Agora o que é que eu faço? É a Jaine aqui na nossa programação. Jaine, cantou bonito pra você, ainda rolei João Neto Frederico, só modão. E a participação de Gil aí, ó, com a música Dama de Vermelho, Fruto Especial, essa noite eu queria que o mundo acabasse. É esse popurrí maravilhoso aqui na voz de João Neto e Frederico. Gente, abraço pra todo mundo, bom fim de semana, tá chegando mais um campeão de audiência aqui na melhor programação. Eu, André Colatti, fico por aqui, a gente se fala em outras edições do Coração, tá bom? Tudo de bom pra você, valeu e até a próxima. Tchau!
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10: 7:50.
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10: Olá, um excelente final de semana pra você, começando mais uma edição da nossa Máquina do Tempo. Muito prazer, Carol Castro na área, trazendo músicas pra você curtir, recordar e dançar, começando ao som de Ana Carolina, Encostar na Tua.

0: Você ouviu Armandinho, Desenho de Deus, teve Cássia Eller, Segundo Sol e Michael Jackson.
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2: 8 e 9.
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4: Segundo bloco, vestida do ABBA, The Winner Takes It All.

0: Alexandre Pires, ao sentir o amor, teve também Beyoncé e Madonna, Like a Virgin.
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7: 8:28.
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0: Terceiro bloco da nossa Máquina do Tempo com essa aqui.

0: Yes, Have You Ever Seen the Rain? Fechando o nosso terceiro bloco.
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7: Oito e quarenta e quatro.
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0: Quarto bloco, tem essa aqui, ó.

0: Encerrando com 2-1, quem de nós dois já tem mais?
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1: 9-3. 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
0: Roberto

0: Encerrando Cold Black, Sem Ar, já tem nosso sexto bloco.
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6: 9:21.
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8: Trio Los Angeles, tempero latindo, abrindo nosso sexto bloco.

0: Avril Lavigne, Don't Tell Me. Teve também Henrique Iglesias e Irmãs Galvão, Pai João.
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2: Atenção! A Marluvas está avaliando a possibilidade de ampliar suas atividades na região. 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Não é exigida escolaridade mínima. 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Faça seu cadastro e participe desse levantamento!

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2: 9:37.
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4: Sétimo bloco da nossa Máquina do Tempo, excelente final de semana pra você.

0: Carolina, Elevador, encerrando o nosso sétimo bloco.
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2: 9:56.

0: acompanha sempre, você que só me acompanha hoje, sábado, nós estamos em pleno mês vocacional, comunidades vocacionais, encontro, testemunho e missão. Hoje eu ofereço, porque amanhã é dia da Assunção de Nossa Senhora, e se celebra o dia dos religiosos e religiosas, e ofereço este programa a todos os religiosos e religiosas do mundo inteiro que fazem um trabalho tão lindo de serem uma presença de pobreza, castidade e obediência a exemplo de Jesus Cristo no mundo hoje. Nós estamos em plena novena de São Roque, sexto dia. Filhos amados, povo querido, saúdo a todos a partir da Rádio Evangelizar, de onde tudo começa. As rádios irmãs, cujos nomes cito neste momento.
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0: Deixei tudo para seguir em missão. Religiosos e religiosas, amanhã é o grande dia deles. Rezemos e supliquemos a Deus que surjam vocações. Saúdo pela TV Evangelizar, sinal digital em todo o país, em várias cidades, canal aberto, pelo YouTube, Padre Manzotti Oficial, e pelo aplicativo da Associação Evangelizar é Preciso, e todas as plataformas digitais. Filhos amados, povo querido, hoje também é dia de São Tarcísio, lembrando todos os coroinhas, todos os acólitos, também ofereço a eles, que fazem um lindo serviço do altar. Filhos amados, em nome do Pai, do Filho e do Espírito Santo. Amém. Naquele tempo, levaram crianças a Jesus para que impusesse as mãos sobre elas e fizesse uma oração. Os discípulos, porém, as repreendiam. Então, Jesus disse: deixai as crianças e não as proibi. E depois de impor as mãos sobre elas, Jesus partiu dali. Levavam as crianças para que Jesus impusesse as mãos, para que as abençoasse, para que fizesse oração. Mas por algum motivo, talvez por não entenderem o gesto, por não se incomodarem, os discípulos repreendiam. Foi quando Jesus, com clareza, disse: deixai as crianças que venham a mim, não as proíbam, porque delas é o reino dos céus. Crianças são da verdade, da pureza, estão com a alma ainda muito conectadas da inocência, mas as crianças são inocentes, estão formando juízo, por isso elas são mais abertas às coisas do céu. Ah, pais, que responsabilidade nós temos
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0: Nada melhor do que terminar a Semana Nacional da Família trazendo as crianças. Então, nessa Semana Nacional, nesse mês vocacional, diga: eu faço um pacto com Deus de ir para o céu e levar minha família para o céu. E aqui pensando nas crianças, Senhor, que eu possa educar as crianças na fé em Jesus Cristo, na fé da Igreja, que eu possa conduzi-las com bons exemplos, exemplos de vida, testemunho de fé, que as nossas crianças possam crescer em lares católicos, onde os valores são importantes como família, honestidade, justiça, perdão, caridade. Senhor, nós pedimos para que os pais pensem na grande missão que têm para com as crianças, que são formadas em Deus, formadas para serem aqui na terra um outro Cristo. Um outro Cristo. Filhos amados, povo querido, que bom que tivemos a Semana Nacional da Família, não foi? Quanta reflexão, quantos momentos fortes nós tivemos, e hoje não diferente. Lembrar e rezar pelas crianças. Por isso, eu quero começar este programa rezando uma oração que toda criança deveria saber, o Santo Anjo, que toda criança deveria aprender dos lábios dos pais, os primeiros catequistas. Nunca esqueçam disso. Os pais são os primeiros catequistas. E se você não está fazendo isso, comece hoje. Hoje. Mude. Se teu filho, tua filha já fez 9 anos e não está na catequese, põe na catequese. Mas eles não querem, põe na catequese. Não é assim com a vacina? Você não vacina seus filhos mesmo sabendo que eles vão chorar? Mas você sabe que a vacina lhes fará bem? É preciso ter um pouco de autoridade, autoridade no sentido positivo da palavra sobre os filhos. Põe na catequese, vá na missa com eles aos domingos. Rezemos. Santo Anjo do Senhor, meu zeloso guardador, se a ti me confiou a piedade divina, sempre me rege, me guarde, me governe, me ilumine. Amém. Repita de novo. Santo Anjo do Senhor, meu zeloso guardador, se a ti me confiou a piedade divina, sempre me rege, me guarde, me governe, me ilumine. Amém. Semana Nacional da Família. Mais uma vez, ofereço este programa, hoje dia de São Tarcísio, a todos os coroinhas, acólitos do mundo inteiro. Claro que penso no santuário, mas você sabe que na sua paróquia tem. Ofereçamos este programa a todos os religiosos e religiosas, cujo mês vocacional amanhã reserva a eles para as nossas orações. E claro, trazendo também a Assunção de Nossa Senhora. Eu volto já. Volte comigo.
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0: Querido povo de Deus, é hoje. Então, depois do programa Experiência de Deus, deste programa, você continua na TV Evangelizar, YouTube Padre Manzotti, e continua acompanhando o retiro que está acontecendo nos Estados Unidos. O retiro Evangelizar Missão Estados Unidos hoje, que vai até às 5 horas da tarde. 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E você continua acompanhando depois do Experiência de Deus pela TV Evangelizar, YouTube Padre Manzotti, amanhã também poderá acompanhar. Lembrando que dia 22 de agosto estarei no próximo sábado, daqui uma semana, em Delran, New Jersey, momento de espiritualidade inabalável. 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Suzana, que a paz de Jesus esteja com você, Suzana. Amém, bom dia.
1: Bom dia.
0: Deus abençoe. De onde você fala, Suzana?
1: Eu falo de Sorriso, Mato Grosso.
0: Como que você me acompanha?
1: Eu escuto pela rádio, Sorriso.
0: Certo.
1: Não lembro a sintonia. E escuto às vezes pela TV e pelo YouTube também.
0: Tá bom, filha. Fala um pouquinho mais alto. O que que você quer partilhar? O que você quer falar, filha? Alô? Suzana? Alô? Caiu. Puxa, fica a sua intenção de falar, que oportunamente nós consigamos. Enquanto vamos atender outro, escute esse testemunho, por favor.
2: Padre, quando eu comecei a escutar o seu programa, eu estava afastada da igreja muito tempo, muitos anos. Então, padre, eu comecei a ouvir o seu programa um dia, eu falei assim, esse padre vai falar o quê? Que ele não sabe de falar nada. Aí comecei, no outro dia, eu fui escutar o seu
0: programa. Para aí, sacristão, pode parar. Gostei dela. O que que esse padre vai falar? Não vai falar é nada. Gostei, viu, filho de Deus. Solta de novo, presta atenção, povo de Deus.
2: Padre, quando eu comecei a escutar o seu programa, eu estava afastado da igreja muito tempo, muitos anos. Então, padre, eu comecei a ouvir o seu programa um dia, eu falei assim, o que esse padre vai falar? Vai falar o quê? Que ele não sabe de falar nada. Aí comecei, no outro dia, eu fui escutar o senhor falando assim, ei, filha, você já foi a conversar com o seu padre? Eu ficava falando, e todo dia o senhor repetia a mesma palavra. Filha, vai falar com o senhor, com seu padre da sua paróquia? Então, padre, eu saí um dia, eu falei assim, agora eu vou. Cheguei lá, perguntei para a secretária da igreja Santa Luzia, perguntei para ela assim, moço, o padre tá aí? Ela disse, não, só amanhã. Eu disse, então amanhã eu volto. Então, padre, eu voltei lá na igreja no outro dia. Quando cheguei lá, falei com o padre. Ele me perguntou se eu tinha feito primeiro eucaristia. Eu disse, não. Aí ele falou para mim que eu ia fazer primeiro eucaristia. Então, olha, muitos aí anos de catequese, nunca tinha feito a primeira eucaristia. Fiz a primeira eucaristia e de lá para cá só recebi bênçãos.
0: Oh, padre, meu Deus.
2: Só tenho a agradecer pelo que o senhor fez na minha vida e faz todo dia.
0: Amém.
2: E toca o sino, sacristão.
0: Aí, filha, louvado seja Deus. E exatamente o que a obra Evangelizar quer ser: transformadora de vidas e aproximar as pessoas de Deus. É uma benfeitora nacional e quer, sem dúvida, que as pessoas voltem para casa, voltem para Deus. E que coisa mais linda, essa mulher, depois de tanta idade, receber a Eucaristia. Deus seja louvado, filha. Maria Conceição, que a paz de Jesus esteja com você, Maria Conceição.
3: Abençoa, padre.
0: Deus abençoe. Você fala de onde, Maria Conceição?
3: Eu falo de Dona Inês, Paraíba. Sou mensageira de Três Capelinhas.
0: Opa, toca a corneta, sacristão, pra ela. Três Capelinhas, filhas. Louvado seja Deus.
3: Amém, padre. Olhe, eu passei por uns problemas de saúde, perdi minha irmã. Fiquei tipo uma depressão. Aí eu disse que se Jesus das Santas Chagas me curasse, fiquei de cama mais de 22 dias.
0: Nossa.
3: E assim, não tinha mais vontade de querer viver.
0: Sim.
3: Meu esposo sofreu muito comigo. Aí eu disse, se ele me tirasse desse sofrimento que eu tava, eu ia ser mensageira com muito orgulho, com
0: Amém.
3: Muita honra, que faz muitos anos que eu lhe acompanho.
0: Sim.
3: Pela rádio 98 de Natal.
0: Sim.
3: E tenho outro testemunho.
0: Certo.
3: Tem 26 anos que eu moro com meu esposo. Vai completar agora, dia 8 de agosto.
0: É.
3: E eu tinha muita vontade de casar. Ele dizia que não queria. Aí um dia ele começou a escutar o senhor pela rádio no colégio.
0: É.
3: Ele trabalhando. E o senhor deu uns puxavancos de orelha. É, que é essas pessoas que viviam junto, tava bom de casar. Aí teve uma noite que ele foi tomar banho, eu disse, ei, tá na hora da gente se casar pra gente comungar. Aí minha filha, ajeitei tudo na pandemia, dentro
0: Olha
3: de dois
0: aí.
3: Meses, minha filha veio, bancou nossa festa de casamento e pra honra e glória de Jesus,
0: que
3: hoje estamos
0: coisa.
3: Casados.
0: Amém.
3: Vai fazer 4 anos. Ô, padre, eu também queria deixar meu filho também em oração, se der tempo.
0: Então, primeiro diga, graça recebida.
3: Graça recebida e graça testemunhada e toca o sino, sacristão.
0: Isso mesmo, filha Maria Conceição. E quem você quer colocar em oração?
3: Eu quero colocar meu esposo, Francisco Sérgio.
0: Tá.
3: Eu, Maria da Conceição. E
0: tá.
3: Tenho orgulho do meu nome.
0: Com certeza, Jéssica, nome lindíssimo.
3: É, Jéssica de Fátima.
0: Tá.
3: Joyce Maiara, que é minha caçula, que tá grávida.
0: Tá.
3: Jance Natan.
0: Tá.
3: E Jefferson.
0: Tá certo. Como é que é o último?
3: Jefferson.
0: Jefferson.
3: É, ô padre, só um segundo. E... quero deixar também um vizinho que tem aqui, que eu tomo conta dele, que ele é alcoólatra. E a mãe dele sofre muito, padre, ontem foi maior destroço.
0: Ô, oh, tristeza. Como é que é o nome dele?
3: Era Ivan Gomes.
0: Tá bom. E parabéns por ajudar a cuidar dele, viu, Maria da Conceição?
3: Amém, padre. É uma missão que eu tenho, graças a Deus, louvo a Deus todos os dias pela... pela pessoa que eu me tornei através do teu programa.
0: Amém, Jesus.
3: Quero deixar meus três grupos em oração, não vou dizer o nome porque é muita gente.
0: E leve-me...
3: em breve...
0: é.
3: Pode falar,
0: eu
3: pai.
0: Ia falar, leve meu abraço a cada grupo da Capelinha de Jesus das Santas Chagas, tá bom, dona Maria Conceição?
3: Tá bom, padre. Sempre eu rezo pelo senhor, viu?
0: Muito obrigado, eu agradeço e preciso muito de orações.
3: Pode contar com a nossa, amanhã é dia do nosso encontro mensal.
0: Que bom.
3: Vai dar tudo certo, já estou preparada, já preparei o grupo, viu? Que Jesus das Santas Chagas continue lhe abençoando.
0: Amém. Amém.
3: E essa equipe de vocês são uma equipe muito maravilhosa.
0: Deus abençoe, querida. Leve sim meu nome em oração e peço a todos, rezem por mim, preciso muito de oração. Mas veja, gente, a Maria da Conceição, ela disse, se eu receber essa graça, me tornarei mensageira da Capelinha. E veja aí, Três Capelinhas. Que tal você aproveitar o intervalo agora e se tornar líder mensageiro da Capelinha 0800-410-6060? Ligue agora, faça como ela. 41-3221-6060. Torne-se um líder mensageiro. Eu volto já.
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0: Gente, eu falava com a Maria da Conceição, Dona Inês, lá da Paraíba. Líder mensageira de 3 capelinhas. E você aproveitou o intervalo, se tornou mensageiro da capelinha? Perdeu a oportunidade? Fica aí o apelo, 0800-410-6060, 41-3221-6060. Ela acompanha pela parabólica digital 329. Ela citou Rádio 98 FM de Natal, Rio Grande do Norte. Bispo Dom Edilson Soares Nobre. Posse foi dia 4/7, lá em Guarabira. Minha saudação, Dom Edilson Soares. Filhos amados, povo querido, eu quero lembrar a você que o pessoal pede para mim: fale, padre, as programações para o futuro para a gente organizar a caravana. Por isso que eu tenho falado mais para frente. Por isso que eu tenho feito, às vezes, agenda futura para que organizem caravanas, se organizem para vir. A festa de Jesus das Santas Chagas será dia 21 a 27 de setembro. Então organize seu ônibus, sua van, sua caravana, compre sua passagem de ônibus, passagem de avião e vem, reserve hotel. Será no Santuário de Nossa Senhora de Guadalupe, Jesus das Santas Chagas, 21 a 27 de setembro. Outra data, aí falo com o povo lá do Ceará. Não esqueça, o evangelizar é preciso, já tem data marcada, dia 31 de outubro. 31 de outubro, no aterro da praia de Iracema. O tema inabalável: com fé a tempestade vai passar. As camisetas oficiais do evento já estão disponíveis em todas as lojas Casa Pio em Fortaleza e região metropolitana. Então marque essas duas datas: Festa das Santas Chagas, 21 a 27 de setembro, aqui em Curitiba, e dia 31 de outubro em Fortaleza, no aterro da praia. E as camisetas já estão disponíveis, adquira. Falo com antecedência para não ter desculpa que não sabia. Escute o que as pessoas têm dito sobre a leitura orante.
1: Eu sou Odete Pimenta, de Rondonópolis, Mato Grosso. Quero deixar meu testemunho sobre a leitura de Jó. Na hora que o senhor leu a leitura, que o senhor falou assim, que Deus me deu e Deus tirou, e ele foi agradecer a Deus. Em janeiro, eu descobri que eu estava com câncer, que começou nos ovários, esparramou pelo peritômetro. E a hora que o doutor me deu a notícia, ele falou assim, que não tinha mais como fazer cirurgia. Eu falei para ele, Deus me deu, Deus tira. Isso, se você não pode, mas Jesus da Santa Chaga pode. Pelo meus exames de sangue, o tumor já está todo eliminado. E eu estou aguardando o resultado das imagens, que eu tenho muita fé em Deus e Santas Chagas, que eu estou curada. Pelas graças das Santas Chagas. E a leitura de Jó, eu assim me identifiquei muito, porque eu nunca reclamei por isso. Sempre eu agradeci a Deus e falei, se Deus quiser, Ele vai me curar. Então assim, Deus me deu e Deus já tirou, graças a Deus. Então graça alcançada é graça testemunhada. Toca o sino, sacristão.
0: Deus seja louvado, Odete. Que bom. E aí, ó, inabalável, eu vou falando e você vai vendo a capa do livro, Odete, de Rondonópolis, Mato Grosso, TV Evangelizar, lá em Rondonópolis, canal 24.1, canal aberto, o bispo Dom Maurício da Silva Jardim, da diocese de Rondonópolis, Guiratinga, portanto, tá aí, Odete de Rondonópolis, e este livro, inabalável, que eu indico você para ler, dar aos seus amigos, a pessoa que está passando por dificuldade, está sofrendo, está doentinho, alguém da família, inabalável, com fé a tempestade vai passar. E não deixe de escutar essa música no YouTube, viu? Essa música no YouTube, inabalável. Escute mais vezes, para que você tenha uma fé inabalável. A fé não é ausência da dor, não é ausência de sofrimento. É saber onde ancorar em meio à tempestade. Então diga para você mesmo, minha fé é inabalável. Minha fé é inabalável. Diga isso. Bíblia aberta, cartilha de oração.
2: Palavra do meu Senhor.
0: Eu sei que avançou. capítulo 4, versículo 16. Por falar nisso, ainda na leitura orante, você curtiu ontem lá no Instagram? Você curtiu e escreveu? Não é curtir, por favor, queria que você escrevesse que nós colocamos ontem a foto, que é muito, foi muito forte ontem, muito forte. Gente, para pensar, sou vaso de barro, vou retomar o de ontem. Você viu lá no Instagram? Posso ficar aflito, mas não derrotado. Posso ter dúvida, mas não desesperado. Posso ter inimigos, mas muitos amigos. Posso estar gravemente ferido, mas não serei destruído. Forte, não é? Vamos hoje. Se não fez ontem, curta lá. Agora, 2 Coríntios capítulo 4, versículo 16. Por isso, nunca ficamos desanimados. Da onde vem esse por isso? Você tem que ler um pouquinho antes.

0: se não desanima. Uma mensagem forte. Por isso, nunca ficamos desanimados. Mesmo que o nosso corpo vá se gastando, o nosso espírito vai se renovando dia a dia. De novo, de novo. Pela oração, nunca ficamos desanimados. Mesmo que o nosso corpo vai se desgastando, e vai. Cada dia nós vamos nos desgastando. O nosso espírito vai se renovando dia a dia. E essa pequena e passageira aflição, porque a vida é. Quantas vezes na vida nós temos aflições? Esta pequena e passageira aflição que sofremos vai nos trazer uma glória. Muito maior do que o sofrimento. Então, filho, passando por um momento de aflição, pensa assim: esta aflição é passageira. Esta aflição é passageira. Seja qual for o problema que você esteja passando agora, este problema é passageiro. Essa angústia é passageira. E vou me manter firme em Deus. Porque vamos receber uma glória eterna, muito maior que o sofrimento. Porque nós não prestamos atenção nas coisas que se veem, mas na um pouco, mas o que não pode ser visto dura para sempre. Por ora, enquanto eu vou para o intervalo, eu quero que você diga para você mesmo: eu estou numa passageira aflição, eu estou numa passageira doença, eu estou numa passageira tempestade. O que me aguarda é algo muito melhor. Vai meditando isso. Eu volto rezando. Volte comigo.
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0: adentremos no capítulo 5, versículo 1. Se fez esse exercício no intervalo, na leitura orante, eu estou passando e é passageira a minha aflição, é passageira a minha tempestade, é passageira a minha dor. Capítulo 5, versículo 1. De fato, nós sabemos que quando for destruído essa barraca em que vivemos, o corpo. Veja que ele diz que o corpo vai desgastando e vai. Eu me olho no espelho, tenho noção disso, você também tem noção disso. Nosso corpo vai desgastando, a maturidade vai chegando, as rugas vão chegando, a falta de flexibilidade, de agilidade. Se a gente percebe, as dores vão aumentando, gente, bem-vindo à humanidade. Mas que isso não desanime, porque ele usa, essa tradução coloca a barraca, o corpo é até hilário. De fato, nós sabemos que quando for destruído esta barraca em que vivemos, que é o nosso corpo aqui na terra, Deus nos dará, para morarmos nela, uma casa no céu. Essa casa não é feita por mãos humanas. Foi Deus quem fez e ela durará para sempre. Sabe o que me dá vontade? Eu e minha casa serviremos ao Senhor. Vem, de novo. Pátio vai repetir a música. Vou. Porque essa certeza de que nós estamos desgastando, a vela está consumindo, a vida está indo, que essa barraca em que vivemos, que é o nosso corpo aqui na terra, vai passar. Vai passar, meu filho. Pode esticar de um lado, pode esticar do outro, pode tentar paralisar isso, paralisar aquilo, preencher aquilo. Vai, vai, vai, vai, vai. Mas veja o final. Deus nos dará para morarmos nela uma casa no céu. Essa casa não foi feita por mãos humanas. Foi Deus quem a fez e ela durará para sempre. Então diga, cantando comigo:
1: eu e minha casa
0: serviremos ao Senhor.
1: Serviremos,
0: porque nós queremos essa casa no céu. Nós queremos essa casa que durará para sempre no céu. E quero que minha família vá junto.
1: Seja bem.
0: Quero levar minha família para o céu.
1: Meu Senhor.
0: Amém. Amém. Josiane, que a paz de Jesus esteja com você, Josiane.
2: Amém, Padre. Sua bênção.
0: Deus abençoe. De onde você fala?
2: Eu falo de Cruzeiro do Oeste, Paraná.
0: Minha saudação. E como é que você me acompanha?
2: Eu acompanho pela Rádio Amizade de Moarama e o canal 24.1 também.
0: É verdade. Então, meu abraço ao povo paranaense. Sou paranaense com a graça de Deus. Então, meu abraço ali a toda a região. Diga, Josiane.
2: Eu gostaria de passar um testemunho e um pedido de oração, Padre.
0: Comece pelo testemunho, por favor.
2: Meu testemunho é um testemunho de vida muito grande, porque meu marido, ele quando nasceu, ele foi descoberto uma doença dele. Anemia falciforme, mas que não deu muito tempo de vida para ele, sabe? E hoje ele tem 40 anos de idade.
0: Meu Deus, louvado seja Deus.
2: É um milagre vivo, né?
0: Sem dúvida, um milagre vivo.
2: Pela medicina não, mas Deus, para nada é impossível para ele, né?
0: Com certeza, para Deus nada é impossível, isso mesmo.
2: Eu gostaria de testemunhar isso aí, porque para mim é mais que um.
0: Então diga, graça recebida.
2: Graça recebida.
0: É graça testemunhada. Isso, querida. Quer deixar alguém em oração? Quem que é?
2: Eu gostaria de deixar minha família, Padre, meus pais, Aparecido e Maria.
0: Aparecido e Maria. Tá.
2: Meus filhos, Letícia e Igor.
0: Só um minutinho, Letícia. E?
2: Igor.
0: Igor.
2: meu enteado Ícaro.
0: Tá.
2: Meus netos.
0: Tá.
2: É, minha sogra, que lutou muito com meu esposo, ela é muito guerreira, lutou e luta até hoje comigo, acompanhando ele pelos médicos até hoje, que ele faz acompanhamento ainda.
0: O nome dela?
2: Lica.
0: Lica.
2: Isso.
0: Os nomes estão aqui, levarei no altar do Senhor. Meu grande abraço, Josiane, meu abraço carinhoso a todo o povo do Paraná, a Cruzeiro do Oeste em particular. Ela citou a Rádio Amizade FM e também TV Evangelizar, canal 24.1 em Umuarama. Minha saudação ao bispo Dom João Mamed Filho, da diocese de Umuarama. Gente, se amanhã, se você puder, eu falo para Curitiba, região metropolitana, mas de qualquer parte do Brasil, ajude a pintar a casa da mãe. De onde nós fazemos as missas, as adorações, é, na verdade, a sede da obra Evangelizar é preciso. Está precisando de pintura. Não é só pintura. Nós queremos começar com climatização do santuário, depois restauro, pintura externa. Você está vendo as imagens, como está bem deteriorada. E depois pintura interna. E nós não temos caixa para isso. Por isso, é preciso fazer essa ação. Uma doação a partir de R$500. Você pode fazer pelo Pix, QR Code que você está vendo na sua tela. Você pode fazer presencialmente na secretaria da paróquia, no local do dízimo, na recepção da Associação Evangelizar é Preciso. Ou você liga no santuário e pede mais informações como colaborar. Ligue no santuário e pede como colaborar. Todos aqueles que fizerem a doação terão seus nomes escritos no livro da Casa da Mãe, que já está no site. Se você quiser ver, está no site, Santuário de Guadalupe Oficial. Está no site Santuário Guadalupe. E você vai ver o livro da Casa da Mãe. Uma cópia depois física será deixada em Curitiba e outra eu levarei até a cidade do México, no Santuário de Guadalupe. Você entendeu? Você entre agora, Santuário Guadalupe, vai lá, livro Casa da Mãe, e você vai ver os nomes das pessoas que já estão fazendo a doação. Depois, será feito o livro material. Uma cópia fica no santuário e outra eu levo lá no Santuário de Guadalupe, no México. Portanto, faça sua doação a partir de R$500. Pix, na secretaria, no local do dízimo, na recepção da Associação Evangelizar é Preciso e pelo site santuarioguadalupe.com.br. O telefone do santuário, 41-3233-4884. 41-3233-4884. Santuário Guadalupe. Escute esse testemunho, dá tempo ainda.
3: Eu me chamo Bernadette, moro em Salvador, Bahia. Toda minha história, meu testemunho que eu tenho, o mestre que ele era dependente químico. Eu tento pedir na novena de São José, de São Sebastião, Nossa Senhora. Ele se aceitou a se internar, que está internado, graças a Deus, e a Jesus da Santa Chave.
0: Louvado seja Deus, Bernadette. Lá de Salvador, Bahia, Rádio Excélsior FM, Cardeal Arcebispo Dom Sérgio da Rocha, Arquidiocese de São Salvador da Bahia. Eu volto já. Volte comigo e nós voltamos para o sexto dia da novena de São Roque. Voltamos já.
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0: Para ser mais preciso, eu falava sobre mais informação sobre Ajude a Pintar a Casa da Mãe. Ligue 041-3233-4884 ou entre no site santuarioguadalupe.com.br. Agora está certo. Filhos amados, hoje é aniversário do arcebispo Dom Leomar Antônio Brustolin, da Arquidiocese de Santa Maria, Rio Grande do Sul, Dom Pedro Cesário Palma, da Diocese de Jardim, Mato Grosso do Sul, cidade de Arara, São Paulo, completando 164 anos, onde temos a TV Evangelizar, canal 29.1 em Araras, Rádio Cristal Mocambo FM, Guaraciaba, do Norte, Ceará, Cultura FM Picos, Piauí, Faxinal FM Coronel Bicaco, Rio Grande do Sul, Líder FM, Quixerê, Ceará, Luadê FM, Tobias Barreto, Sergipe, Nossa Rádio FM, São Carlos, Santa Catarina, Onda Sul FM, Francisco Beltrão, Paraná, Vale FM, Araçuaí, Minas Gerais, TV Evangelizar, canal 49.1, Amarante do Maranhão, Maranhão, Rádio Clube do Povo FM, Três Forquilhas, Rio Grande do Sul, Dom Bosco FM, Fortaleza, Dom Bosco, meu abraço aos salesianos, Fortaleza, Ceará, e Triploc Tech de São Paulo. Filhos amados, povo querido, e quero lembrar então que terminando o programa, você continua na TV Evangelizar, terminando o programa, continua no YouTube Padre Manzotti, que nós seguimos com o retiro que está acontecendo nos Estados Unidos. Lembrando ao povo dos Estados Unidos, tem vagas para amanhã. Amanhã é só entrar camaroteTickets.com. Tem vagas das 8h30 às 5 da tarde em Randson, Massachusetts, no Clube Português. Tem vagas para amanhã. E dia 22 estarei em Delran, Nova Jersey, na Escola Católica da Cruz Sagrada, das 8 às 5 da manhã. Da tarde, perdão. Também camaroteTickets.com. E você acompanha pelo YouTube Padre Manzotti TV Evangelizar. Filhos amados e povo querido, mais uma vez, convido vocês a rezarmos uma Ave Maria, na intenção de todos os religiosos e religiosas, e na intenção de todos os coroinhas e acólitos. Rezemos. Ave Maria, cheia de graça, o Senhor é convosco. Bendita sois vós entre as mulheres, e bendito é o fruto do vosso ventre, Jesus. Santa Maria, Mãe de Deus, rogai por nós, pecadores, agora e na hora de nossa morte. Amém. Nossa Senhora, abençoai e santificai todos os religiosos e religiosas que se dispuseram a viver a radicalidade do Evangelho na pobreza, obediência e castidade, e despertai mais vocações à vida religiosa. Nossa Senhora, abençoai os nossos coroinhas e acólitos, por intercessão também de São Tarcísio, aquele que foi o primeiro dos coroinhas e morreu para defender a Santa Eucaristia. São Tarcísio, rogai por nós. Juntos, sexto dia da novena de São Roque.
1: Meu amor,
0: ó Deus, por intercessão de São Roque, curai as feridas do corpo e curai as feridas da alma. Ó Deus, por intercessão de São Roque, curai as feridas do corpo, curai as feridas da alma. São Roque, vós que não tivestes medo de se dedicar de corpo e alma aos cuidados dos doentes, e como prova de vossa fé e confiança, contraístes a doença, mas Deus não a abandonou. Deus o alimentou e de modo milagroso também o curou. São Roque, nesta novena hoje, sexto dia, faço o meu pedido. Protegei-nos contra as doenças infecciosas. Livrai-nos do contágio. Livrai-nos das feridas abertas, físicas, emocionais, espirituais. São Roque, nesta novena especial, livrai-me desta enfermidade que agora vos apresento. Apresente a sua enfermidade. Senhor, por intercessão de São Roque, pedimos pelos doentes dos hospitais, pelo alívio das dores e dos sofrimentos. Eu me comprometo também a agir com caridade com aqueles que sofrem. São Roque, abençoai os médicos, fortalecei os enfermeiros, os intensivistas na UTI, os atendentes de hospitais, os voluntários, os cuidadores de doentes, de modo especial curai as feridas expostas e as doenças graves. São Roque, livrai-nos de todo o mal. São Roque, livrai-nos das infecções. São Roque, rogai por nós. O Senhor esteja convosco, Ele está no meio de nós. Abençoai, Senhor, o retiro que está acontecendo hoje, amanhã, que possam ter frutos de conversão. Abençoai os que estiverem presencialmente, mas também aqueles que acompanharem pela TV, pelo YouTube. Que a bênção de Deus, por intercessão de Nossa Senhora do Carmo, São Pio de Pietrelcina, nos méritos da Santa Chagas, os abençoe. Pai, Filho, Espírito Santo. Amém. E eu me despeço, fechando a Semana Nacional da Família, com o clipe Eu e Minha Casa Serviremos ao Senhor. YouTube Padre Manzotti. Continua conosco. Acompanhe o retiro.
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3: 10:59.
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1: Na hora certa.
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9: 11:48. Oito.

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4: Meio-dia e 2.
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0: Meio-dia e 4.

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7: Meio-dia e 23.

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3: Meio-dia e 36.
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8: Meio dia e 50.

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8: 1:03.

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17: Uma e 22.

0: geladeira, isso faz na sacola.
1: Valeu, gente!
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3: Tchau, Julinha.
4: Osmar, é duas vezes assim.
3: Pedrão, como é que tá?

0: Cristiano e Regina, Thiago Ferraz.
1: Cavalheiro, né?
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6: Uma e 42.

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6: Uma e cinquenta e nove.

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1: 2:22.

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3: Na hora certa.
4: 3:05.
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0: Deus te abençoe, meu irmão.
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0: Que sensacional. Quem gostou faz barulho aí, bebezada. Muito bom.
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6: 3:43.

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8: 4 e 1.

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1: Tamo junto, Nara Azevedo. 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
3: Horas 17 minutos na 98,7 no coração da cidade de Ressaquinha do Brasil. Muito obrigado aí a todos que estão nos ouvindo aí na cidade de Alfredo Vasconcelos aí. Muito obrigado, meu amigo André, Maria Helena, a galera bonita que está aí em Alfredo Vasconcelos, que mandou WhatsApp para a rádio. A gente agradece aí o carinho e a audiência de todos vocês aí, beleza? Muito obrigado também a Regiane, também seu esposo, a Wesley Medeiros, a galera bonita aí que está sempre curtindo aí na cidade vizinha aqui de Ressaquinha. Obrigado a todos vocês aí, forte abraço, obrigado pela audiência, você que está aí com a gente conectado aí, beleza? Para você que também está no site, também www.radiolibertas.com.br e também nos aplicativos, a gente agradece também a sua audiência, o seu carinho aqui dentro do programa Sabadaço. Hoje é ao vivo, hein? Hoje estamos aqui, muito obrigado você que está aí com a gente, beleza? E para você também que está aí com a gente, também no bairro, em Barbacena, aí nos bairros, também a gente agradece carinho e audiência também. Meu amigo Júlio aí no bairro Nossa Aparecida, Alexandre de la Vega, pra galera aí também, sua mãe, a mãe do Júlio aí também, a Doroteia, pra galera do bairro Nossa Aparecida e Barbacena, sempre me ouvindo. Meu amigo Dinei do Samba aí, fez até a música de Barbacena. Esse cara faz música de tudo, fez da Liberta FM, o cara é bom, né? Tá com os vídeos aí, do aniversário de Barbacena ontem, ele fez uma música aí dos bairros aí, né? Só faltou o bairro de Lins, da Vigênia, sempre que todo MC faz música de bairro de Barcelona, não fala do bairro de Nis. Agora ele fala, faz um pagou funk, também não fala, porque tem alguma coisa do bairro de Nis. Quero ver se algum cantor faz um bairro de Nis aí, não falou sobre a gente, falou, né? Falou que é o pagou funk dos bairros, mas eu não vi os nomes dos bairros todos da cidade, não. Tá igual o Ítalo Costa, percorrendo os bairros da cidade, mas o Ednei aí, não sei o que ele arrumou aí, não, que ele não colocou os bairros todos, não. Tem que colocar, pra ficar chique, né? Só falou os bairros aí, principais, não falou os bairros todos, né? Próxima vez ficou bacana. Parabéns aí. Mas se da próxima vez, põe os bairros, todos da Barbacena. Apesar que tem bairro pra caramba. Pelo menos, né? Fica chique aí, beleza? Obrigado também, o Jeremias está aí no Rio de Janeiro, cidade maravilhosa. Está chovendo pra caramba lá, né? O tempo tá feio lá no Rio de Janeiro. Deus abençoe todos aí, vocês aí. Do Rio de Janeiro, que está curtindo a 98, meu amigo Jeremias. Também a sua esposa, a Sandra. Entendeu? Aí, ó, de Aniba tá aqui, né? Meu grande amigo mandando mensagem. Eu te respondo aí, tá, meu amigo? Tá aqui no WhatsApp aqui. Falando de Dianiba, semana que vem, próximo sábado, tem aí a 10ª edição dos Embargos de Sábado à Noite com a banda Ômega 4. Daqui a pouquinho eu te respondo aí, meu amigo. DJ Dora e ele, DJ da discoteca direto de Barroso. DJ Aniba, vai estar funcionando todo, DJ Marcelo Silva, dura 18 anos aí no Ovo, escritório. No próximo sábado, a partir das 22 horas, estarei lá marcando presença lá. Então, sempre apresenta a banda. Agradeço aí, meu amigo Marcelo Silva. Então, próximo sábado, estará sorteando ingresso aqui hoje e no próximo sábado, beleza? Pode mandar aí no meu Instagram, mandar aqui no WhatsApp 3341205 da rádio. Pode mandar aí também no meu Instagram, lá comentar lá. Estará participando só de você curtir, beleza? Banda Ômega 4, direto de Juiz de Fora. Tem Dora e tem Marcelo Silva aí, direto de Barroso, Boteca do Aniba. É o famoso DJ aí, do Simbalo, sábado à noite. Próximo sábado, a partir das 22 horas, Observatório, a 10ª edição. Abraço aí, meu amigo Marcelo, daqui a pouquinho eu falo com você, tá, meu amigo? De Aniba, deixa eu só colocar tudo certinho aqui e já fala, beleza? Um abraço. Aqui já te respondo aí, meu amigo. Boa tarde para você. Um abraço também para o meu amigo Marcos, está aí ouvindo a 98,7, no bairro São Pedro, né, em Barbacena. A gente agradece aí a todos vocês também, de Barbacena também, sempre, né, nos ouvindo. Agradece aí o carinho, né? E a audiência de todos vocês, né? De Barbacena, que está nos ouvindo aí, né? Obrigado também, meu amigo. Deixa eu lembrar aqui, né? Agora sim, né? Agora estou vendo, está certinho aqui. Está indo certinho, está bacana? Beleza, então. Um abraço aí para o meu amigo Sérgio, também meu amigo Luiz, essa galera bonita do bairro Boa Vista, sempre ouvindo. Um abraço para o doutor Pedro, também para o doutor Clarice, que trabalha comigo no CTA, sua filhinha também. É, o doutor Pedro sempre fala assim, esse é o capitão, é o famoso Capitão América, é eu mesmo. Obrigado, doutor Pedro, um abraço para você também, para a sua esposa, a Larissa, a primeira aí do CTA, também para a sua filhinha aí também. É? Parabéns, Deus abençoe. Forte abraço. Obrigado, doutor Pedro, por carinho, tá? Doutor Ebert também. Doutora Rafaela, galera bonita aí do CTA. Sempre nos ouvindo, a gente agradece. Também, meu amigo, rapidinho, né? Porque sábado passado não deu para mandar abraço, mas eu tive que mandar, né? Eu não gosto de ficar falando muito, não, mas a gente aproveita aí. Mandar abraço também. Meu amigo Sérgio Luiz, aí de Boa Vista, e também o Cláudio, essa galera bonita aí, todos do bairro Boa Vista. O Pelé, né? O Pelé, falou assim, eu vou estar com o radinho ligado, hein? Um abraço, Pelé. É o nosso carrinho doente aí, né? Esse não sabe torcer não, mas fazer o quê, né? Esse gosta de uma cachaça, ele, o Lelé, esse frio, Deus, vai esquentar as narinas, né? Um abraço, Pelé, um forte abraço. Obrigado pelo carinho, obrigado pela audiência. Então, daqui a pouquinho, a gente volta aí com mais música e eu vou atender meu grande amigo aí, o Dia Aniba, que está aí mandando abraço para a galera. Ele vai estar aí no próximo sábado. Aí. Observatório, beleza? Muita música bonita. Lembrando também, mandar um forte abraço rapidinho, está pedindo música aqui, né? É, meu grande amigo André de Alfredo Vasconcelos, está pedindo aqui uma música nova. Né? Nova, ela não é nova, né? Ela só está tocando agora, né? Que é do Zezé de Camargo Luciano, a gente já está aqui. Aqui no jeito aqui para você, beleza? Vai tocar para você, está apresentando a esposa Maria Helena, para toda a família. Obrigado aí a todos aí de Alfredo Vasconcelos, obrigado meu amigo André Furtado. Forte abraço também, rapidinho aqui também, da minha tia Cida aí no Rio de Janeiro, meu tio Luiz Paulo, sempre fica ligando aqui, falando, manda abraço. Silvio Carneiro aí em Barbacena, ouvindo a 98, a gente agradece. Lá no Espírito Santo, meu amigo Rosemar Dias, gente, tá lá no Espírito Santo, ouvindo a 98, junto com a família também, a gente agradece. É o Brasil inteiro ouvindo a gente, a gente agradece aí. Rio de Janeiro, São Paulo, Barbacena, Espírito Santo. Meu amigo Belisquete aqui em Ressaquinha também, Cida, a galera bonita, todos aqui de Ressaquinha. Forte abraço, meu amigo Angelino Xericato, aqui de Adalto, né, essa galera bonita. Também aqui rapidinho, lá em Conselheiro Lafayette, a Lourdinha. Alô, Lourdinha, forte abraço. Ela que é paciente do CTA, sempre vai lá, manda abraço para mim que eu tô ouvindo. Alô, Lourdinha. Também Sandro e também a Sandra, né? É casal, mas é super chique, né? Aí de Carandaí, Ponte Chave também. Forte abraço para vocês também. Obrigado pela audiência, obrigado pelo carinho. Todos vocês aí da cidade de Carandaí, né? Pertinho também. E também a Zezé, né? Aí em Pocânia, né? Pertinho de Santa Bárbara do Figúrio. Sempre ouvindo também com a família também. Alô, Zezé, forte abraço para você também, tá? Obrigado pela sintonia e pelo carinho também aí, a comunidade do Tucânia, pertinho de Santa Bárbara do Figueiredo, beleza? Já já a gente volta com mais abraço aí, porque hoje tem uma galera aí, não deu para a gente mandar abraço sábado, beleza? 4 horas e 20

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2: Boa tarde, DJ Aníbal aqui falando com você. Um grande prazer poder estar falando aí na Rádio Libertas FM 98,7. Os amigos aí de Ressaquinha, passando para convidar todos vocês para a semana que vem estarem aqui presentes no nosso super baile de flashback Embalos de Sábado à Noite. Já é a 10ª edição. Rapaz, é um super baile. E depois eu quero falar ao vivo aí com vocês para convidar melhor. Mas, ó, quem gosta aí de passinho, quem gosta dos anos 60, 70, 80, 90, é o melhor baile de flashback da região. Todos sintam-se convidados e vai ser um prazer estar lá com vocês. E vai ter, ó, vai ter o DJ Dora de Barbacena abrindo a pista. Depois vai entrar a banda Ômega 4, uma super banda de Juiz de Fora. E depois vai ter eu lá, DJ Aníbal, com a discoteca do Aníbal. E a gente vai fechar essa noite maravilhosa de flashback, aonde os amigos vão recordar, reencontrar os amigos, curtir, dançar e cantar muito. Então, já fica o convite, sábado que vem, próximo sábado, dia 22 de agosto, no Observatório em Barbacena, a partir das 22 horas, 10ª edição dos Embalos de Sábado à Noite. Forte abraço, meu amigo Mauro. Valeu!
3: Valeu, meu amigo DJ Aniba. É, direto de Barroso, vai estar aí detonando todas aí no Observatório. Forte abraço para você, meu amigo. Obrigado pelo carinho, obrigado pela audiência, né? Ele que está fazendo festa, né? Ele que está nesse momento aí tocando, né? Está agitando a galera, fazendo o que gosta, né? Obrigado, meu amigo. DJ Aniba, forte abraço para você. No próximo sábado, a partir das 22 horas, a 10ª edição dos Embalos de Sábado à Noite, no Observatório Censura 18 anos. Os ingressos já estão à venda aí. Então não deixe de comprar, né? Compra e venha divertir com os anos 80, 90, ano 2000. Só música bacana no comando do DJ Dora de Barbacena, DJ Marcelo Silva, banda Ômega 4, direto da cidade de Juiz de Fora, agitando todas. E claro, DJ Aniba, com todo o seu repertório, animando ainda mais a 10ª edição dos Embalos de Sábado à Noite. Eu, locutor Mauro Marçal, estarei marcando presença também nessa 10ª edição aí no Observatório. Se Deus quiser, no próximo sábado, a partir das 22 horas, com censura de 18 anos. Compre seu ingresso, lembrando que hoje estaremos sorteando ingressos aqui no programa Nasce Comigo, Mauro Marçal. Pode entrar na minha rede social, mandar aqui no 33412205 e também estarei sorteando no próximo sábado. Te vejo lá. Alô, meu amigo DJ Aniba, um forte abraço, bom trabalho aí. Deus te abençoe, beleza? Obrigado por estar curtindo a Libertas FM. Um abraço também vai para o meu grande amigo Jeremias, do Rio de Janeiro, curtindo a 98, junto com a esposa. Alô, Jeremias! Forte abraço para você, a cidade maravilhosa, todos aí do Rio de Janeiro. Aí também Barroso, né, falando aí, minha amiga Juliana, né, um forte abraço para você, né? Obrigado também, meu amigo Fernando e a esposa também, aí na cidade de Barroso, curtindo a 98. E São João del Rei, está aí o Marcos, está aí o Carlos, né, todos aí de São João del Rei, ouvindo a Libertas. A gente também agradece o carinho e a audiência de todos vocês aí da cidade de São João del Rei, beleza? 4 horas e 59 minutos, aqui na 98,7, eu, Mauro Marçal, comunicando com vocês, beleza? 33412205, você pode mandar seu WhatsApp, tá valendo ingressos aí para os Embalos de Sábado à Noite, beleza? Nos estúdios 2 em Barbacena, para todo o Brasil. Alô, meu amigo DJ Marcelo Silva, um forte abraço para você. Olha o seu Madruga aí, ó, meu periquito, tá cantando aí. Aqui ele também participa, né? É desse jeito a Rádio Libertas, levando o melhor som para você. Forte abraço também pro meu grande amigo, o Carlos, fotógrafo, né? Um forte abraço também, também pra Angelita, né? Angelita, isso? Angelita, aí na cidade de Santa Bárbara do Tugúrio. Muito obrigado, tá? também a Zezé e na Bocânia, pertinho de Santa Bárbara. Obrigado, forte abraço para vocês. O Adalto aqui em Ressaquinha, forte abraço, obrigado pela sintonia. Todos aqui de Ressaquinha conectados com a gente agradece a audiência também de todos vocês. Meu amigo Arthur, o Arthur está ouvindo lá em Cipotânia, né? É a Karina Morena, também nosso prefeito Robertinho, né? O Gustavo, essa galera bonita aí, né? O Jean, todos aí, né? O Geraldo aí do hotel, todos da cidade de Cipotânia, a dona Eva. Alô, minha amiga Karina Morena, um forte abraço, tá? Obrigado pela audiência, você, sua filha Vitória e toda a sua família, nessa cidade querida aí de Cipotânia, sempre acolhe o locutor Mauro Marçal, que acolheu no Carnaval, no Festival Gastronômico, né? Muito obrigado a todos vocês, tá? Um forte abraço a todos aí da minha querida cidade de Cipotânia, ouvindo também a 98, ouvindo aqui o programa Sabadaço comigo, Mauro Marçal, beleza? Forte abraço também para o meu amigo Júlio, Wesley, também para sua esposa, né? Vai estar comigo aí também nos embalos de sábado à noite, no próximo sábado. Alô, meu amigo Wesley, tá? Um forte abraço para você, para sua esposa, também para o Júlio, né? O subgerente aí do Mineirão Supermercado em Barbacena, né? Um forte abraço a todos vocês também, beleza? A Emiliana está aí no shopping também, curtindo, no Barbacena Shopping. Um forte abraço, obrigado pela sintonia. Meu amigo Bruno, um forte abraço também em Barbacena. É a cidade toda ouvindo a gente. Meu amigo Rosemar, lá no Espírito Santo, junto com a esposa, Rosemar Dias. Meu amigo Paulo Peixoto, né, da Guarda Municipal de Barbacena, amigo Carlos Dias também, forte abraço para vocês também, todos aí da GCM de Barbacena, inclusive meu amigo Rodrigo também, né, forte abraço, tá? Um forte abraço e obrigado também pela audiência, todos da cidade de Barbacena. Lá em Juiz de Fora, tá meu amigo Júlio, né, também curtindo, lá no bairro Benfica, tá meu amigo Eric, né, com ele também, forte abraço, tá meu amigo Eric? É, grande amigaço aí na cidade de Juiz de Fora, meu amigo Marcos, toda a família também, todos da cidade de Juiz de Fora, né, ouvindo a gente. E para você também, meus amigos caminhoneiros, motoristas de táxi, motoristas de Uber, os aplicativos aí também, meus amigos caminhoneiros, os ônibus, sempre passa aqui também pela BR-040, ouvindo a 98, nem que seja um minutinho, né, e que você conecta aí na internet, no www.radiolibertas.com.br, como também você ouve aí também lá na frequência 98, no fonezinho de ouvido, né, onde quer que você esteja ouvindo a Libertas FM, a 98,7, o som da liberdade, a gente agradece o carinho. Um abraço também para o meu amigo Cleiton, em Barbacena, o Alessandro Campos, da galera bonita, meu amigo Monsenhor Osmar, né, na paróquia de Santo Antônio, Padre Eudes, né, Padre Eudes fazendo aí, né, mais de 90 anos de idade, né, parabéns, Padre Eudes, aí na paróquia de Santo Antônio também, tá, todos aí de Barbacena, obrigado pelo carinho, tá. Conselheiro Lafayette, um forte abraço aí para o meu amigo Wellington, né? Está aí sempre com a família, me ouvindo, participando aqui com a gente. Muito obrigado, tá? Você aí, meu amigo Wellington. E pertinho aí de você, meu amigo Wellington, meu amigo Fernando, né? Grande personal Fernando, aí na cidade de Congonhas, né? Ouvindo a Libertas FM, a gente também agradece o carinho e a sua audiência também, tá, meu amigo? Obrigado, tá? Por você estar com a gente, beleza? Forte abraço mais uma vez, DJ Marcelo Silva. Obrigado a todos aí. Um abraço também para o amigo Wagner Osmar. Daqui a pouquinho eu vou tocar o som de vocês, tá? Vou tocar aí a música bonita, né? De Wagner Osmar. Toca aqui na Libertas FM, com certeza. Obrigado pelo carinho. Obrigado pela audiência. Todos vocês que estão aí com a gente aqui na Libertas FM. O som da liberdade. 17 horas e 3 minutos. 15 de agosto de 2026. 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
1: 5:19.
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9: 5:33.
10: Firmando a hora certinha aqui na 98, 5:33. Pela sua audiência, obrigado por você estar com a gente aqui nas ondas da 98,7. Acabaram de ouvir aí a dupla Wagner e Osmar, os grandes amigos aí do Observatório, sempre com o Domingão do Forró, né? Bacana demais, né? Os amigos aí, Wagner e Osmar, essa música bonita aí, né? Eu te conheço, né? É bom demais. Bom, obrigado aí pela audiência, obrigado pelo carinho. Um abraço para vocês aí, meus amigos Wagner e Osmar, beleza? Forte abraço também para essa galera bonita aí. Meu amigo Celinho, Charles, todos aí do bairro Monsenhor Mário Quintão, antigo Barra Guarda, né? O Tiago, né? Todos aí do Barra Guarda, a Fabiana, todo mundo ouvindo aí. A gente agradece o carinho, né? É o Tio Josué, essa galera bonita aí do bairro Monsenhor Mário Quintão, famoso do Barra Guarda em Barbacena, beleza? Obrigado também a galera que está nos ouvindo, né? Em Conselheiro Lafayette, né? Mais uma vez, Zerdinha, né? Meu amigo JP, né? Meu amigo JP da Rádio Massa FM, agora tem outra emissora, né? Forte abraço para você, meu amigo. Obrigado pela audiência, obrigado pelo carinho, tá? Vocês aí que estão sempre ouvindo a gente, beleza? Forte abraço também para meu amigo Carlos Alexandre, que está aí ouvindo a 98. Obrigado também ao meu amigo Wink, né? O grande caminhoneiro Wink. Forte abraço, Wink, ele que está sempre percorrendo aí as cidades, né? De São Paulo, Rio de Janeiro, né? Forte abraço para você, meu amigo Will, também o Zezinho, meu primo Sérgio está lá em São Paulo, vindo a 98, forte abraço, tá? Obrigado pelo carinho. Meu amigo Adaildo Mendes, né? Forte abraço também, obrigado pelo carinho, obrigado pela audiência, né? Essa galera bonita sempre nos ouvindo, a gente agradece aí a audiência, né? Obrigado aí pelo carinho, obrigado por você estar com a gente. Forte abraço também pro meu amigo aí, a galera do Silva Gás. 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

audiência, obrigado pelo carinho. Eu vou ficando por aqui, né? Vou deixar minha última sequência musical, logo mais, né? Tem aí a prece da Ave Maria e a do Ângelo. E depois, né? Continue aqui no 98. Eu volto amanhã com o programa Mega Hits, comigo, Mauro Marçal, a partir de 1 da tarde, logo após o meu grande amigo Ítalo Costa, na Correio AM 1230, percorrendo aí os bairros da cidade. Forte abraço, meu amigo Ítalo Costa, meu amigo Rosane, né, sempre aí com o programa de Antônio dos Trabalhadores. Amanhã ele está cedinho aí na Correio AM, na Rádio Estrela do Melo, e aqui também na Libertas FM. Alô, meu amigo Ítalo Costa, Rosane, da galera bonita aí, encontro os trabalhadores, depois, a partir de 11 horas, percorrendo os bairros da cidade. E em seguida, 1 da tarde, eu, Locutor Mauro Marçal, continuo aqui no comando, ele continua na Correio, eu continuo aqui na Libertas com o Mega Hits. Então, amanhã, mais um Mega Hits até sábado, se Deus quiser, no ritmo dos embalos de sábado à noite. Observatório, a partir das 22 horas, censura de 18 anos, com banda Ômega 4, DJ Dora, DJ Marcelo Silva e DJ Anima, direto de Barroso. Obrigado, te vejo lá. E te vejo amanhã, a partir de 1 da tarde, com o programa Mega Hit, no próximo sábado, a partir das 4 da tarde, com mais um sábado. Vou estar aí com a minha última sequência musical, os amigos caminhoneiros, motoristas de ônibus, os mototaxistas, é o pessoal do Uber, amigo Carlos do Uber, hein? Forte abraço também, o André, alô, carinho, é, cara, gente boa, hein? Forte abraço, obrigado. Vou estar aqui com a minha última sequência musical e volto no próximo sábado, às 4 da tarde, com o Sabadaço, e amanhã, às 1 da tarde, com o programa Mega Hit. Beleza? Beijo para elas, abraço para eles, obrigado pela audiência. Libertas FM, o som da liberdade, 17 horas e 39 minutos, 15 de agosto de 2026, você está ligado na ZYT 452, Rádio Libertas FM, o som da liberdade. 3341205 é o nosso WhatsApp, valendo ingressos aí para o grande show do Ômega 4, a banda Ômega 4 de Fora nos Embalos de sábado à noite. É, pode mandar seu WhatsApp aí, 3341205, e coloca se quero participar, beleza? Ou manda aqui para mim no Instagram, no meu WhatsApp para quem já tem, beleza? Beijo para elas, abraço para eles, Libertas FM, e você ouve porque gosta.

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2: 6 horas.
3: O anjo do Senhor anunciou a Maria, e ela concebeu do Espírito Santo. Ave Maria, cheia de graça, o Senhor é convosco. Bendita sois vós entre as mulheres, e bendito é o fruto do vosso ventre, Jesus. Santa Maria, Mãe de Deus, rogai por nós, pecadores, agora e na hora de nossa morte. Amém. Eis aqui a serva do Senhor, faça-se em mim segundo a tua palavra. Ave Maria, cheia de graça, o Senhor é convosco. Bendita sois vós entre as mulheres, e bendito é o fruto do vosso ventre, Jesus. Santa Maria, Mãe de Deus, rogai por nós, pecadores, agora e na hora de nossa morte. Amém. E o Verbo divino se fez carne e habitou entre nós. Ave Maria, cheia de graça, o Senhor é convosco. Bendita sois vós entre as mulheres. Bendito é o fruto do vosso ventre, Jesus. Santa Maria, Mãe de Deus, rogai por nós, pecadores, agora e na hora de nossa morte. Amém. Rogai por nós, Santa Mãe de Deus, para que sejamos dignos das promessas de Cristo. Oremos. Derramai, ó Deus, a vossa graça em nossos corações, para que, conhecendo pela mensagem do anjo a encarnação do vosso Filho, cheguemos por sua paixão e cruz à glória da ressurreição. Por Cristo nosso Senhor. Amém. Glória ao Pai, ao Filho e ao Espírito Santo, como era no princípio, agora e sempre. Amém. Glória ao Pai, e ao Filho e ao Espírito Santo, como era no princípio, agora e sempre. Amém. Glória ao Pai, e ao Filho e ao Espírito Santo, como era no princípio, agora e sempre.

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1: Em nome do Pai, do Filho e do Espírito Santo, amém. Queridos irmãos e irmãs, hoje, dia 16 de agosto, a nossa arquidiocese celebra a solenidade da Assunção de Nossa Senhora. Nossa padroeira, Nossa Senhora da Assunção, é padroeira da nossa arquidiocese. Normalmente a festa acontece no dia 15 de agosto, mas quando acontece durante a semana, é transferida imediatamente para o domingo seguinte. É o que estamos fazendo hoje. Alegremente vamos celebrar com o coração de filhos e filhas a festa da Mãe de Deus e Nossa Mãe. Vamos ouvir o Evangelho de São Lucas, no capítulo 1, versículos de 39 a 56. Naqueles dias, Maria levantou-se e foi apressadamente à região montanhosa, a uma cidade de Judá. Ela entrou na casa de Zacarias e saudou Isabel. Quando Isabel ouviu a saudação de Maria, a criança saltou de alegria em seu ventre. Isabel ficou repleta do Espírito Santo e com voz forte exclamou: Bendita és tu entre as mulheres, e bendito é o fruto do teu ventre. Como me acontece que a mãe do meu Senhor venha a mim? Logo que ressoou aos meus ouvidos a tua saudação, a criança pulou de alegria no meu ventre. Bem-aventurada aquela que acreditou, porque se cumprirá o que lhe foi dito da parte do Senhor. E Maria disse: A minha alma engrandece o Senhor, e meu espírito exulta em Deus, meu Salvador, porque olhou para a condição humilde de sua serva. Todas as gerações desde agora me chamarão bem-aventurada, porque o Poderoso fez por mim grandes coisas, santo é o seu nome, e sua misericórdia se estende de geração em geração sobre aqueles que o temem. Ele manifestou poder com o seu braço, dispersou os soberbos nos pensamentos de seu coração, depôs os poderosos de seus tronos e exaltou os de condição humilde. Encheu de bens os famintos e despediu os ricos sem nada. Amparou Israel, seu servo, lembrando-se da sua misericórdia, como prometera a nossos pais, a Abraão e a sua descendência para sempre. Maria ficou 3 meses com Isabel e depois voltou para sua casa. Este trecho do Evangelho de São Lucas, que fala a respeito do encontro de Nossa Senhora com Santa Isabel e do canto do Magnificat que Nossa Senhora pronuncia, acontece exatamente na festa da Mãe de Deus e Nossa Mãe, na sua Assunção. A nossa padroeira nos inspira, e neste hino que ela cantou diante da saudação de Santa Isabel, é um hino de reconhecimento da grandeza de Deus e da ação de Deus na história. E aqui, queridos irmãos e irmãs, é bom lembrar um trecho da oração que nós aprendemos de criança, Ave Maria. Está aqui no texto bíblico. Santa Isabel diz a Maria, de modo muito direto, firme, quando ela faz a saudação. E nesse momento, Isabel diz: Bendita és tu entre as mulheres, e bendito é o fruto do teu ventre. Isso nós rezamos na Ave Maria sempre. Bendita és tu entre as mulheres e bendito é o fruto do teu ventre. Reconhecer isso é reconhecer a Jesus Cristo como Deus e Senhor, aquele que veio para nos salvar, nos libertar. Por isso, a oração da Ave Maria, nós devemos rezar com piedade, com devoção, uma oração que nos faz ficar próximos de Jesus Cristo. O canto de Nossa Senhora, diante desta exclamação de Santa Isabel, que continua Bem-aventurada aquela que acreditou, porque se cumprirá o que lhe foi dito da parte do Senhor. Este canto expressa, então, a certeza do povo de Deus, que em Maria, aquela jovem, simples, prometida em casamento a José, nela se realiza o grande mistério da vida e o grande mistério da presença de Deus no mundo. E ela mesma clama: a minha alma engrandece o Senhor e meu espírito exulta em Deus, meu Salvador. Vejam, queridos irmãos e irmãs, este trecho que relata o hino que Nossa Senhora cantou, que proclamou exaltadamente este hino diante de Santa Isabel, nos faz perceber que o nosso reconhecimento de Deus na história deve ser um reconhecimento firme, seguro. Deus age na história humana e intervém na história humana quando as coisas parecem que não existe mais nenhuma saída. Quando nós percebemos que Deus age na história, nós estamos verificando, através de fatos, acontecimentos, de pessoas, de gestos de amor, de misericórdia, esta ação misericordiosa e amorosa de Deus, nosso Pai. Saibamos valorizar aquilo que nós recebemos dos nossos antepassados. Saibamos olhar em Nossa Senhora como Mãe de Deus, nossa Mãe. Nos foi dada por Nosso Senhor na cruz para ser aquela que ampara, que orienta, que conduz e inspira o coração dos seus filhos e filhas.
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3: No programa Voz do Pastor, do dia 16 de agosto, 20º domingo do tempo comum, o nosso arcebispo metropolitano de Mariana, Dom Ayrton José dos Santos, medita sobre o Evangelho de São Lucas, capítulo 1, versículos de 39 a 56, que narra a passagem em que Maria vai ao encontro de sua prima Isabel. A cumprimenta e a criança pula no seu ventre. Isabel, então, fica cheia do Espírito Santo. Dom Ayrton destaca, neste Evangelho Dominical, a importância de celebrar a solenidade da Assunção de Nossa Senhora, nossa padroeira. Para o arcebispo, Nossa Senhora da Assunção é um modelo de inspiração. Ela que cantou o Magnificat diante da Santa Isabel, sua prima, nos faz recordar a ação de Deus em sua vida e na história da humanidade, bem como reconhecimento da grandeza divina. O prelado ressalta a importância da oração que aprendemos ainda crianças, a Ave Maria, que deve ser rezada com amor e devoção, pois nos aproxima de Jesus Cristo. Ele também recorda do valor que se encontra nas Sagradas Escrituras. O arcebispo destaca ainda que em Maria encontramos a simplicidade e que por meio dela realizou-se o grande mistério da vida e da presença de Deus no mundo. A minha alma engrandece ao Senhor, o meu espírito se alegra em Deus meu Salvador. Este trecho que relata o hino que Nossa Senhora cantou diante de Santa Isabel nos leva a reconhecer a ação de Deus na história. Por isso, devemos ter um reconhecimento firme e seguro. Deus age na história humana e intervém na história humana quando as coisas parecem não ter saída, destacou Dom Ayrton. 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A Arquidiocese de Mariana celebrou no dia 8 de agosto, com alegria e ação de graças, a ordenação presbiteral do diácono Edgar Rodrigues de Faria. A celebração foi realizada às 10 horas na Igreja Matriz de Santana, em Carandaí, Minas Gerais, região pastoral Mariana Sul, reunindo a comunidade paroquial, familiares, amigos e diversos representantes da Igreja Particular de Mariana. A Santa Missa foi presidida pelo arcebispo metropolitano de Mariana, Dom Ayrton José dos Santos, que por meio da imposição das mãos e da oração consecratória, conferiu ao diácono Edgar o sacramento da ordem, constituindo-o presbítero para o serviço de Deus e da Igreja. A celebração contou ainda com a presença e concelebração de Dom Giovanni Luiz da Silva, bispo de Divinópolis, Minas Gerais, e filho da paróquia de Santana. Além de expressivo número de sacerdotes de todo o território arquidiocesano, Também estiveram presentes seminaristas, religiosos e religiosas e fiéis das diversas comunidades da paróquia de Santana, que participaram deste momento significativo para a caminhada vocacional do novo presbítero e para toda a arquidiocese de Mariana. Em sua homilia, o arcebispo destacou a responsabilidade e a missão que o novo sacerdote é chamado a cumprir no decorrer de sua trajetória presbiteral, constituindo em sacerdote aqueles que Deus escolheu para serem continuadores da obra do Cristo, para estarem totalmente dispostos para anunciar o Evangelho. A ordenação de um novo sacerdote representa, assim, uma graça para toda a igreja que acolhe com alegria aquele que se coloca à disposição de Cristo e de seu povo para o exercício do ministério presbiteral. Com alegria, a Arquidiocese de Mariana e o Seminário São José têm a honra de convidar toda a comunidade eclesial, juntamente com seus familiares, amigos e benfeitores, para a celebração da ordenação diaconal de nossos acólitos, Bruno Diego Garcia, Carlos Henrique de Matos Chaves, Jonas da Costa Reis, Matheus Lopes de Carvalho, Matheus Gomes Ferreira, Nilo da Silva Neto e Tiago Rafael Jerônimo da Silva. A celebração será presidida por Sua Excelência Reverendíssima Dom Ayrton José dos Santos, arcebispo metropolitano, que mediante a imposição das mãos e a oração consecratória conferirá aos ordinandos o primeiro grau do sacramento da ordem, constituindo-os diáconos para o serviço da igreja. Configurados a Cristo servo, os novos diáconos serão chamados a dedicar suas vidas ao serviço do altar, da palavra e da caridade, colocando-se com generosidade e espírito de comunhão a serviço de Deus e de seu povo. A celebração será realizada no dia 21 de novembro de 2026, às 10 horas, na Basílica Sagrado Coração de Jesus, em Conselheiro Lafaiete, Minas Gerais. Neste momento singular de graça para nossa Igreja Particular de Mariana, elevemos ao Senhor uma prece pelos ordinandos, para que permaneçam fiéis ao chamado recebido e perseverantes na vocação, entregando suas vidas ao serviço de Deus, da igreja e dos irmãos. O Dicastério para o Serviço do Desenvolvimento Humano Integral divulgou nesta terça-feira, 11 de agosto, o tema da mensagem para o 60º Dia Mundial da Paz, que será celebrado em 1º de janeiro de 2027, sobre o tema Desarmar a Tecnologia, Servir a Paz. A política como responsabilidade preventiva. Segundo o comunicado do organismo, o pontífice deseja evidenciar a responsabilidade moral de quem é chamado a agir no campo político e exorta toda a humanidade a promover a dignidade da pessoa humana e a contribuir para a construção da paz, começando por desarmar a tecnologia. Ao recordar que não existe algoritmo que possa tornar a guerra moralmente aceitável. Magnifica Humanitas número 198. E ao alertar para o risco de confiar decisões militares à inteligência artificial, o Papa Leão XIV dirige um sentido apelo à comunidade internacional para que promova acordos comuns capazes de salvaguardar a responsabilidade humana e os princípios humanitários em contextos relacionados com a vida das pessoas e a convivência entre os povos, conclui a nota. 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
4: 6:25.
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6: Adoramos essa novelinha, esse din-dom-dom-dom-dom da abertura. O que vem por aí, gente, a nobreza do amor. Omar e Alica se beijam e tendo o que vai acontecer ainda essa semana, viu? A aproximação acontecerá enquanto Omar experimenta uma camisa sob medida feita por Tereza, Ana Cecília Costa e Alica. Durante o ajuste das peças, a conversa viajará até a rivalidade histórica entre turcos e libaneses por causa do armazém dos Curi. Sensível, a princesa lamentará o preconceito sofrido pelo amigo e comentará sobre a amizade com Salma. É, gente, é o que vem por aí, tá? Se segure na poltrona. Aproveitando a licença de Tereza, que sairá da sala para buscar mais alfinetes, Omar usará o tema para jogar seu charme e encurtar a distância. Quem sabe quando sua amiga conhecer melhor o noivo, se aproxime dele, se apaixone por ele. Provocará o rapaz, incluindo o rosto e ficando a milímetros dos lábios da nobre. A Lica, claro, vai ficar paralisada, né, gente? Sem reação nenhuma. Pensa só, né? Que situação. Rapidamente, Omar se afastará e a Alica tentará disfarçar o constrangimento interno, puxando o assunto sobre a encomenda da cliente para não transparecer o susto que acabou de levar. Ei, meu Deus do céu, a gente torce por esses dois, né? Mas a vida de Alica seguiu no Brasil. Ela nem imaginava que Omar ainda estivesse vivo. Ai, meu Deus do céu, né? Agora que ela sabe que eles já estão juntos novamente, de certa forma. E você, shippa esse casal? Hã? Gostou do que vem por aí na sua novelinha predileta, Nobreza do Amor, e vai gostar ainda mais do que vem por aqui de música.
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8: Como assim, ó?
7: 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Não é assim tão complicado. Não é difícil perceber.

Conexão Total continua por aqui arrepiando o seu inicinho de finalzaço de semana com música boa, com aquela playlist de sucesso, de responsa que eu sei que você gosta de ouvir, que não pode faltar de jeito nenhum na resenha, né? Com os amigos, na churrascada, no encontro com a galera. Inclusive, fica

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6: Libertas FM. 6:45.

falar de música, bichos escrotos em versão funk. Paulo Miklos opina sobre gravação de Anitta que viralizou entre jovens. A regravação de Bichos Escrotos, lembra daquela? Bichos escrotos, saiam dos esgotos, lembra dessa? Em ritmo de funk na voz de Anitta, pegou o público jovem de surpresa e tomou conta das redes sociais. Parte da trilha do filme Corrida dos Bichos, Prime Video, a nova versão do clássico de 1986 do Titãs, gerou memes, debates sobre a letra e recebeu a aprovação de Paulo Miklos, voz da gravação original. Bom, a transição da sonoridade pesada dos anos 80 para as batidas urbanas do Tropkillaz recebeu aprovação direta do cantor. Segundo Miklos, o tom sarcástico presente na composição se manteve preservado na interpretação da artista pop. Adorei a versão da Anitta com Tropkillaz para Bichos Escrotos. Sempre foi uma música muito divertida, ao mesmo tempo que um questionamento ao paladar refinado de um homem civilizado. Anitta cantou com essa ironia fina e deu o recado, destacou o músico. E você já ouviu? Não! Trate de ouvir, inserir aqui na programação, quem sabe pra gente ouvir, né? Ver o que rolou, como é que ficou esse lance de rock na versão funk. É, gente, as pessoas, né? Às vezes ou elas destroem a música ou elas refazem, fazem com que ela reviva novamente, né? Com muito mais potência. Vamos ver o que deu. Enquanto isso, Conexão Total continua.

0: Gustavo Mioto, senhoras e senhores,
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0: É, bebê. Pandica de Gilmar.
1: Mais uma vez.
0: Mais uma vez.

0: Natal, pra você que tá aí pintando as unhas, ficando linda, afiando as garras, fazendo essa unha em gel, pra você que já arrumou o cabelão, bom iniciinho do finalzinho de semana, pra você que tá ficando linda.
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9: Sete e três.
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0: Bora falar da abusada da J-Lo, né? Que eu vou te dizer, essa mulher, gente, meu Deus do céu, viu? é um cutucão, né, no pneu das que, né, estão um pouquinho acima do peso. Estão lutando todos os dias para emagrecer, nem que seja 100 gramas. Jennifer Lopez exibiu suas curvas ao posar de lingerie para uma sequência de cliques que ela compartilhou na última segunda-feira em seu Instagram. Artista de 57 anos, que cá entre nós parece que tem uns 32. Sério, cara, de verdade, viu? Apareceu glamurosa, mas sem editor de imagens, imprimindo sua beleza natural com um estilo retrô. Deixando a gente com o cotovelo de inveja, não é mesmo? É, meu velho, é um tapa na cara da sociedade essa mulher. Bom, a temporada de Leão continua, disse ela, que ganhou uma série de elogios como que corpão, maravilhosa, como vinho, musa inspiradora e perfeita. Anjo Godoy, não entra não, minha filha, não entra na academia não, viu? Que senão, minha filha, é só ladeira abaixo. Recentemente, J.Lo falou sobre como se prepara para as cenas em que precisa usar biquíni. Ela costuma fazer exercícios e se alimentar de forma saudável para ficar com uma imagem mais bonita. Você sabe que vai aparecer na tela. Tem que estar preparada na academia e se alimentando corretamente. Trata-se de comer de forma saudável, comer as coisas certas, fazer exercício e ser consistente. Eu não faço nada disso. Eu não como saudável, eu não como as coisas certas. Mas quem de nós, pelo menos, eu não consumo açúcar, né? Tudo meu é com adoçante, que é por conta da pré-diabetes, né? Então tem toda uma questão. Não sou de comer pão de manhã, não é mesmo? Não como doce e tal. Então é mais ou menos regrada. Podemos dizer que é um pouco regrada a produção saudável, até que não, né? Mas, enfim, exercício, só se for exercício com o Miguel, porque eu faço todos os dias para casa, como eu fiz todo santo dia exercício para mais, ou escola que tem para casa, meu Deus. Bom, e ser consistente, acho que eu sou um pouco consistente, né? Não é pra eu bater no meu braço aqui no músculo do tchauzinho, não tá muito consistente, não. Digo isso o tempo todo, disse ela ao Extra TV, jogador falando de si próprio, sendo que há notícia sobre a J-Lo. Então bora se cuidar, tão quanto a J-Lo tem se cuidado, viu? Ei, meu Deus do céu, inveja branca que é bobagem, conexão total, continua em volume máximo.

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6: 7:17.

foi criticada nesse ano, ela vai de novo. A influenciadora que já está abrindo sua agenda do fim de ano para acompanhar ensaios e programações da escola de Duque de Caxias, apontou qual o seu maior arrependimento na estreia pela agremiação. Para mim, o arrependimento era ter ido. Ter aceito, não foi isso não? Em bate-papo com a Ken, ela afirmou que

ou refletia sobre os erros cometidos em sua primeira vez na Sapucaí, já que não tinha experiência prévia com o samba antes de ser coroada como sucesso, como sucessora de Paola Oliveira, apontou. Com certeza foi o costeiro, foi muito pesado, ainda mais pra mim, que nunca tinha desfilado. Acho que esse foi o maior erro. O costeiro foi o maior erro? Eu acho que não. O adereço citado por Virgínia foi criado pelo estilista Rodolfo Rodrigo e pesava aproximadamente 12 quilos.

Conexão Total, te fazendo companhia enquanto você tá aí tomando essa água que o passarinho não bebe. Ó, vai devagar com a dor que o Santa de barro. Ou pra você que tá se hidratando, né? Bebendo aquela aguinha boa. Bom início de finalzaço de semana. Se cuide. Eu já volto, tá?

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2: Atenção! A Marluvas está avaliando a possibilidade de ampliar suas atividades na região. Para apoiar esse estudo, a empresa está formando um banco de talentos para possíveis oportunidades de auxiliar de produção. Não é exigida escolaridade mínima. Os interessados podem realizar o cadastro presencialmente na Prefeitura Municipal de Ressaquinha até o dia 20 de agosto ou preencher o formulário disponível no site da Prefeitura. Faça seu cadastro e participe desse levantamento.
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7: 7:34.
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8: Dando sequência por aqui na nossa programação, falando agora da Pri. Priscila anuncia álbum visual independente, Eco. Pois é, a Priscila tá maravilhosa, ex-Alcântara, lembro dela. Álbum novo da Priscila Caminho, a cantora anunciou o lançamento de Eco para a próxima quinta, dia 13, e revelou se tratar de álbum visual. Um teaser está disponível nas redes sociais, é a bonitinha da Priscila, lembra dela do Yuji. Eu encarnei muitos corpos, eu me manifesto em várias formas, eu sou o som que ninguém vê, mas que chega até onde ninguém pode chegar. Eu sou viva, indomável, é o vento que me conduz. Eu sou a voz, eu sou o vento, a cantora diz no teaser. Esse será o primeiro álbum independente da Priscila após o fim de seu contrato com a Sony Music, gravada com a qual lançou quatro álbuns, né? Dois gospel e dois seculares. Ela assinou com a distribuidora Stream Music em maio para a nova fase. Então, pra você que lembrava da Pri só mesmo com música gospel, lembrou de quem eu tô falando agora? Pois é, ela tá com tudo em músicas do mundo, como dizem por aí. Claro, tá todo mundo ansioso pra conferir essa novidade que vai sair em breve do forninho. E claro, assim que sair a gente se conta aqui no nosso programa, porque a gente te conta sobre tudo. Gosto que você fica super bem antenado e informado. Bora dar um tapa nesse volume, dar um tapa nesse visu, dar um tapa nesse cabelo, né, amiga sua louca? Dá seu jeito que o fim de semana já tá começando e por aqui a gente continua mandando a playlist pra você.

0: coisa mais
1: louca. Deixa eu mandar um beijo especial pra Michelle, que mandou mensagem aqui pro Gil Godoy, dizendo que tá ligadinha no Conexão Total, não perde um programa, adora a programação. Valeu demais, viu, Mi? Muito obrigada pelo carinho da sua audiência, pela mensagem, pelo elogio aqui da minha voz. Ai, pelo menos a rinite ainda não atacou, né? Porque o tempo tá bem doido. Mas muito obrigada pela sua participação, Mi. Tá ligadinha com o Gil Godoy nas Minas Gerais. É sempre um povo bacana em Minas Gerais ouvindo a gente. Meu, muito obrigada. Fica aí, gata, que eu volto já, viu?
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13: 7:51.

por aqui falando da maravilhosa Ana Castela, que tem coleção de carros avaliada em mais de 2 milhões. É, gente, tem dinheiro demais, não sabe o que faz, vai colecionar carro. É, tá aí uma coisa que Ana Castela ama de paixão, carros. A boiadeira não faz economia quando o assunto é aumentar sua coleção de automóveis. Seus veículos vão desde uma caminhonete de 1978, avaliada em 325 mil, que ela ganhou durante o Festival de Barretos do ano passado, né? E um Porsche Pink de 775 mil. Somando tudo, a frota de 4 carros custam mais de 2 milhões. É muita coisa, viu? Bom, falando em Barretos, Ana Castela vai repetir a dose e se apresentará na 71ª Festa do Peão de Boiadeiro de Barretos na próxima sexta, dia 21 de agosto, na semana que vem. Tá poderosa, né, gente? Tá toda poderosa. Vai comprar mais um carrinho, né? Depois que sair do ar. Confira aí nas redes sociais os carangos da boiadeira. Ah, gente, né? Quem tem dinheiro demais e não sabe o que fazer, vai fazendo isso daí. Eu acho que se eu tiver dinheiro demais, eu não vou comentar, não, porque eu já falei isso aqui e já levei sapatada, né, gente? É um direito dela comprar o que ela quiser. Mas se eu tivesse dinheiro demais, ganhasse, né, cada cachê aí, 500 mil, 800 mil cada cachê. Ah, gente, eu ia ajudar, eram muitos hospitais. Ai, eu ia ajudar muitas pessoas que precisam, porque só mesmo quem já passou por situações assim com familiares dentro de hospitais, é muito triste o que os pacientes passam, e não só os pacientes, né? Porque quem acompanha também esses pacientes sofre junto, adoece junto, e às vezes dorme em cadeiras, às vezes cadeira que não tem nem encosto atrás para você poder dormir, nem que seja sentado, sabe? Passa por cada situação, hospitais que estão aí totalmente sucateados, sabe? Enfim, eu ia ajudar, era muitos hospitais, sabe? Sinceramente, pronto, falei, quem realmente precisa. Ah, acho que eu não ia ficar comprando essas coisas, não. Gente, opinião minha, tá? De Ju Godoy, beleza? Opinião de Ju Godoy demais, hein?

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programação, porque o Conexão Total segue que segue, mas acabou. Acabou! Uou, chegamos aos momentos finais do Conexão Total, agradecendo demais a sua companhia, viu? Espero que você tenha curtido a programação de hoje, tenha entrado nos embalos do finalzaço de semana com a melhor programação do seu rádio. Pra você que tá ouvindo a gente na estrada, você que tava na praia, você que tá fazendo uma caminhada, bom finalzaço de semana pra você, se cuide, não seja o mala bebendo todas da vez e ficando lá mal, viu? Se for beber, não dirija, se cuide.

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9: 8 e 11.

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3: 8:25.
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3: 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Para apoiar esse estudo, a empresa está formando um banco de talentos para possíveis oportunidades de auxiliar de produção. Não é exigida escolaridade mínima. Os interessados podem realizar o cadastro presencialmente na Prefeitura Municipal de Ressaquinha até o dia 20 de agosto ou preencher o formulário disponível no site da Prefeitura. Faça seu cadastro e participe desse levantamento.
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7: 8:40.

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8: 8:57.
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